0: mas que isso não revele nossa fraqueza e sim nossa grandiosidade. Estamos aqui de passagem. A terra é escola, é hospital, é campo de semeadura. Que possamos usar o tempo que temos para nos educar, para nos curar e para trabalhar sempre pelo bem. Não nos deixemos desanimar perante as crises, perante os momentos de sofrimento. Esta é mais uma certeza que temos, de que a dor não dura para sempre e de que podemos ser hoje melhores do que fomos ontem. Pense nisso, mas pense agora. Chegamos assim ao final de mais um Pense Nisso. 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
1: 8:03.

0: 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Quarta-feira, 22 de julho de 2026. Atualizei aqui mais uma vez a temperatura, vamos ver. Baixou? Sim, agora em Cuiabá, 28 graus. 45% de umidade. Sinop com 26 graus e 57% de umidade. Primavera do Leste com 25 graus e 54% de umidade. Vamos juntos até às 9 da noite com os clássicos da original, então. Lembrando a você mais uma vez que hoje tem um par de ingressos para o cinema e hoje tem também um par de ingressos para o Festival de Inverno em Chapada dos Guimarães, dia 25 de julho. Festival de Inverno que traz Information Society, Noel e T. Austin, ex-vocalista do Snap, né? Quem não se lembra aí, quem curtiu os bons momentos e hoje, até hoje, nas festas de flashback, é o que é, né? É o que há. E é isso. Aí, se você quiser concorrer, mande aí a música, o nome da música, da sua música favorita do Information Society, boa sorte. Nos clássicos tem Manhattan's Kiss and Say Goodbye.
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1: Oito e 17.

Advice for the Young and Heart, Tears for Fears, Paul Anka, Hold Me Till the Morning Comes, também Joe Cocker e Jennifer Warnes, Up Where We Belong, clássicos da original pra você na noite dessa quarta-feira, traz agora o sucesso que você não esquece.

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0: Olá, fãs da Centro América FM. Eu sou Paulo Vaz em mais um sucesso que você não esquece. A canção inesquecível de hoje é da banda Fleetwood Mac, gravada em 1977, em meio a problemas pessoais. Entre eles, a separação da vocalista Steve e do guitarrista Lindsey. Também da pressão para um trabalho novo e melhor do que o anterior e ainda abuso de drogas. Um sucesso que poderia ser só mais um, já que todos esses fatores poderiam minar o trabalho do Fleetwood Mac. O próprio percussionista Christian McVie definiu como chato ao ouvir somente os três primeiros acordes no piano. Mas tudo junto serviu de força para que o grupo apresentasse um dos melhores álbuns da carreira. E com a maestria de Lindsey, a canção ganhou sonoridade completamente diferente e se eternizou. Foi single número um nos Estados Unidos. Regravada em 1998 pelo The Corrs, inicialmente para um CD em homenagem ao próprio Fleetwood Mac, tornou-se uma canção popular também para as novas gerações. Com vocês, Dreams, o sucesso do Fleetwood Mac que você nunca esquece.

0: Eu sou o Paulo Vaz e temos um encontro marcado para contar mais uma história de um clássico inesquecível. Um abraço, tchau.
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0: Midnight Train to Georgia, nos clássicos da original Gladys Knight in the Pips, ainda Spinners, I Don't Wanna Lose You. E a história da canção com o sucesso que você não esquece, contando aqui Dreams de Fleetwood Mac. Vamos ao Música e Vinho.
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2: É um prazer estar com você para mais uma taça de conhecimento sobre o extraordinário mundo dos vinhos. A vinícola Herdade do Esporão é uma das mais renomadas de Portugal, com seus grandes vinhos e azeites, que expressam a região do Alentejo de forma sublime. Um de seus vinhos é amplamente vendido no Brasil e consegue aliar a qualidade a um preço abaixo de R$70. Isso mesmo, um vinho Herdade do Esporão pé tinto. É muito divertido, é frutado, agradável em aromas e sabores, sendo ideal para o dia a dia. Um blend das castas tinta Castelão, Trincadeira e Moreto, variedades que no Alentejo se expressam com muito caráter. A casta Castelão é muito conhecida pelo famoso tinto Periquita. A Moreto é uma casca que quase se extinguiu praticamente e está sendo resgatada pela Herdade do Esporão. Já a Trincadeira é renomada e existe nos quatro cantos de Portugal. Um vinho vibrante, com aromas de frutos vermelhos e toques herbáceos bem sutis. Em boca é fresco, seu corpo é leve para mediano e seus taninos são bastante macios. Perfeito para harmonizar com pizzas em geral ou até mesmo aquele espaguete ao molho de tomate e almôndegas. Sensacional! Um brinde aos vinhos versáteis e um brinde especial a você, ouvinte do Música e Vinho, que pode sugerir um tema para o nosso programa através do meu Instagram. Anote aí, por gentileza, ó, @jonas.sommelier. Será um prazer. E agora, curta o som de Beatles, Something.

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Carolas Luiz por aqui nos clássicos da original com George Michael e chegando ao fim mais uma edição de clássicos dessa noite de quarta-feira, né? Nessa noite de quarta-feira. Bom, amanhã tem mais às 7 da noite aqui na Centro América FM, não perca. Vem aí Voz do Brasil e 10 da noite tem Easy Night. Eu volto às 10 para te encontrar aqui e fechar muito bem essa noite. Não se esqueça que no final do Easy Night tem um par de ingressos para o cinema e tem também um par de ingressos para o Festival de Inverno de Chapada. Se você quiser o Festival de Inverno, manda aí o nome de uma das canções do Information Society que você gosta. Manda o nome e o seu nome também. E lá, para concorrer ao ingresso do cinema, seu nome completo, assim, olha, eu quero cinema e boa sorte. Kim and the Gang, Joanna, para fechar os clássicos de hoje, até às 10.

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2: 10:02.
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2: A sua noite mais fácil na Centro-América FM, a Rádio Easy de Cuiabá. Quarta-feira, 22 de julho de 2026, Cuiabá nesse momento com 27 graus, 50% de umidade, Sinop com 24 graus, 65% de umidade. Primavera do Leste, 23 graus e 62% de umidade. Muito prazer e obrigado pela sua audiência. Eu sou o Ali Jorge com você por aqui, começando o Easy Night até a meia-noite. Vou te acompanhar e levar música boa aos seus ouvidos aí, pode ter certeza. E no final da noite ainda mimar você que é fã. Tem um par de ingressos para o cinema e tem também um par de ingressos para o Festival de Inverno de Chapada dos Guimarães, que começa essa semana. Os ingressos aí para o próximo sábado, dia 25, viu? Mande a mensagem, coloque aí o nome da música do Information Society, que é a sua favorita, para você concorrer a esse par de ingressos do Festival de Inverno. Agora, se você quiser o par de ingressos para o cinema, coloque seu nome completo, a senha. Olha, eu quero cinema e boa sorte. Earth, Wind and Fire. After the Love Has Gone, para abrir aqui o Easy Night de hoje.

0: Huntyard, Record Zone, Corinne Bailey e Ray, aqui no Easy Night. Ainda Gavin James, Eyes Wide Open, Aphrodite Child, Raining Tears, Rocks Music, Julius Guy e Earth, Wind and Fire, After the Love Has Gone, no Easy Night. Primeiro bloco da noite.
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0: 10:22. 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E as canções que emocionam, traz agora Hooverphonic. Era About You.

Fallen Blondes, What's Up, aqui no Easy Night. Também Rita Lee, Minha Vida, Bruno Mars, Talking to the Moon, Keane, This Is the Last Time, e ainda Hoverphonic, Mad About You. Foi mais um bloco do Easy Night que volta já.

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1: Ah. 10:41.

Já de volta aqui na noite dessa quarta-feira, o Easy Night. E lembrando a você que está comigo aí com o rádio ligado e você que está se conectando também pela internet, no site, aplicativo, plataformas de streaming. Hoje, no final do Easy Night, eu vou sortear aqui dois mimos, né? O par de ingressos para o cinema. Você pode mandar a mensagem com seu nome completo, a senha, olha, eu quero cinema. E também vou sortear um par de ingressos para o Festival de Inverno de Chapada dos Guimarães pro próximo sábado, dia 25. E aí você mande seu nome e coloque o nome da música, uma das músicas, né? Do Information Society, aquela que você mais gosta. Combinado? Tô esperando então a sua participação. Wednesday night tem Kenny Loggins, Meet Me Halfway.

Mike and the Mechanics, Luiz e Nai. Ainda James Morrison, You Give Me Something. Norah Jones, Come Away With Me. Tim Maia, Azul da Cor do Mar. Beatles, Yesterday. Kenny Loggins, Meet Me Halfway. Foi só a primeira hora, viu? Easy Night volta já.

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2: 11 horas e 2 minutos.
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2: Easy Night na Centro América FM, a sua rádio favorita. Quarta-feira, 22 de julho de 2026. Em Cuiabá. Nesse momento, 26 graus e 52% de umidade. Sinop com 23 graus e 68% de umidade. Primavera do Leste com 22 graus e 65% de umidade. Eu sou o Ali Jorge com você por aqui. Temos pela frente, então, mais uma hora inteirinha de Easy Night aí pela frente. Então, vamos juntos. Que você possa ter aí um final de noite maravilhoso. Curtindo a Centro América FM, a sua rádio Easy. E mais uma vez, lembrando que no final do Easy Night tem um par de ingressos para o cinema e tem também um par de ingressos para o Festival de Inverno de Chapada dos Guimarães. Participe aí. Al Jarreau. Your Song abre aqui a última hora de Easy Night.

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1: Onze e 21.
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1: Easy Night de volta aqui na Centro América FM. O prazer em ouvir música. Até a meia-noite tem Easy Night agora que tem Michael Bublé pra você. Me and Mr. Jones.

0: Rita Coolidge, I Don't Want to Talk About It. No Easy Night. Ainda Sneaker, More Than Just the Two of Us. Jason Mraz, Love Someone, Titãs, Epitáfio e também Michael Bublé, Me and Mr. Jones. E eu já volto com as últimas do Easy Night de hoje.
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Já estamos entrando em reta final aqui dessa edição do Easy Night de hoje e também dessa noite de quarta-feira. Daqui a pouquinho, quinto, né? Bom, e antes de fechar o Easy Night de hoje, eu vou sortear o par de ingressos para o cinema. Então, mande a sua mensagem para você concorrer aqui também o par de ingressos para o Festival de Inverno de Chapada dos Guimarães no próximo sábado, dia 25. Caetano Veloso, sozinho, abre o último bloco do Easy Night.

Centro América FM, a rádio fácil de ouvir aqui na noite dessa quarta-feira que está indo embora, o Easy Night chegando ao fim também, para você aí acompanhando a programação, curtindo a boa música, né? Que bom, muito obrigado pela sua audiência. Bom, o Easy Night fica por aqui, mas amanhã tem mais e a gente curtiu aqui Rainy Day de Richard Young, ainda Foreigner, I Don't Want to Live Without You, Queen com Love of My Life, a versão gravada ao vivo no Rio de Janeiro, no show emblemático do Queen, inesquecível, né? E também Caetano Veloso com Sozinho no começo do bloco. O Easy Night volta amanhã, então. Tá na hora de fazer o sorteio aqui, vamos lá? Muito bem, então, saindo aqui o par de ingressos para o Festival de Inverno do Chapada dos Guimarães, pro número 8404, final 54, é o número da Sandra Franzolin. Obrigado, Sandra, e parabéns. E o par de ingressos do cinema pro 8101, final 00, Rodolfo Oliveira. O Rodolfo vai receber um voucher por mensagem no celular nos próximos dias. E a Sandra tem que vir buscar aqui o ingresso amanhã, quinta e no máximo até sexta-feira, né? Para não perder aí a oportunidade de curtir o Festival de Inverno na Chapada dos Guimarães, com Information Society e tudo mais. Tá na hora de ir embora, desejar bons sonhos para quem vai dormir, marcar um novo encontro para amanhã com você às 7 da noite. Desejar também ótima madrugada para quem segue em sintonia e compartilhar com você aí do outro lado, na sintonia da Rádio Easy. O maior valor da vida não é o que você tem. O maior valor da vida é o que você se torna. Little Anthony Imperials, I'm Falling in Love with You, para fechar o Easy Night de hoje.

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Que o dia mais triste do teu futuro não seja pior que o mais feliz do teu passado. Que o teto nunca caia sobre ti e que os amigos debaixo dele nunca partam. Que sempre tenha as palavras cálidas em um anoitecer frio e uma lua cheia em uma noite escura. E que um caminho se abra sempre à sua porta. Que vivas 100 anos, com um ano extra para arrepender-te. Que o Senhor te guarde em suas mãos e não aperte muito seus dedos. Que teus vizinhos te respeitem, que os problemas te abandonem, os anjos te protejam e o céu te acolha. E que a sorte das colinas celtas te abrace, que as bênçãos de São Patrício te contemplem, que os teus bolsos estejam pesados e o teu coração leve. Que a boa sorte te persiga e a cada dia e cada noite tenhas um muro contra o vento, um teto para a chuva, bebida junto ao fogo, risadas que consolem aqueles a quem amas e que teu coração se preencha com tudo o que desejas. Que Deus esteja contigo e te abençoe. Que vejas os filhos dos teus filhos. Que um infortúnio te seja breve e que te deixe cheio de bênçãos. Que não conheças nada além da felicidade desse dia em diante. Que Deus te conceda muitos anos de vida. Com certeza, Ele sabe que a terra não tem anjos suficientes. E assim seja a cada ano, para sempre, para sempre, para sempre.

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O inverno está no ar. A estação é conhecida por ser a menos chuvosa do ano no Centro-Oeste e, por isso, a mais seca, sem chuvas e com baixíssima umidade. Nessa estação, o cuidado com as queimadas deve ser redobrado e com a sua saúde também. A hidratação é fundamental. Beba bastante água e mantenha os ambientes arejados e umidificados. E pratique atividades físicas nos períodos de menor incidência do sol. Ah, e tem que caprichar no protetor solar e deixar a pele sempre bem hidratada. Assim, você vai conseguir apreciar as belezas das lindas e diversas cores dos ipês que o inverno traz. 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

manhã de quinta-feira. Tempo fechado aqui na capital Cuiabá, 22 graus neste momento, máxima de 32, né? Tempo bom então aqui para nós em Cuiabá. Bom dia, Sinop, 21 graus em Sinop, 35 a máxima. Muito obrigado aí pela sua audiência em Sinop nesta manhã de quinta-feira. Seja sempre bem-vindo, hein? E Primavera do Leste, ligado na programação também da Central América, ligado aqui no Happy Day. 19 graus, Primavera do Leste, máxima de 32, tempo bom, hein? Vamos curtir belas canções aqui, desejo a você também aí em Primavera do Leste. Você em Primavera do Leste, um excelente dia, 5:51 agora, horário de Mato Grosso. Sou Marcos Schmitz, direto do Estúdio Glass em Cuiabá, levando a boa música para você em qualquer parte do mundo. Bom dia.

5h54, bom dia, boa quinta-feira. Tem Razer Store aqui na programação. Happy Day com você até 6h30.

Bem-vindo nesta manhã de quinta-feira. E é um happy day no ar pro seu dia ser muito mais feliz. 5h58. É Barão Vermelho chegando aqui na programação nesta manhã de quinta-feira. Bom dia, dia produtivo, dia iluminado para você.

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1: 6:03.

Tudo bem, 6h10, daqui a pouco aquele momento de reflexão, é o Pense Nisso já já nesta manhã de quinta-feira. Clareou já por aí também, que bom, viu? Tem aí um dia espetacular.

0: 6h14, passa rápido, hein? Mas também, né, ouvindo belas canções, já preparado para sair já para o trabalho, então tem aí um dia produtivo. Já saiu? Que bom, obrigado aí, viu? Dia iluminado para você.
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0: Aquele momento de reflexão chegando, 6h15, agora 6h15.
1: 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No exercício profissional. Marcela, revoltada por precisar trabalhar desde muito cedo, não conseguia entender o porquê de muitas situações em sua vida. Adolescente, se tornou babá de um pequenino em meio período, depois da escola. Mais tarde, trocou essa função pela de empregada doméstica, tarefa em que se manteve até o matrimônio, quando passou a cuidar da própria casa. Como precisasse colaborar com a renda familiar, tendo um filho pequeno, ela se sentiu obrigada a fazer salgadinhos para vender. Depois, conseguiu trabalho como teleoperadora. Um sentimento, no entanto, era sempre o mesmo. Nada daquilo era o que desejava fazer. Optou por continuar os estudos e adentrou a universidade, cursando psicologia, no qual, finalmente, sentiu que eram valorizados os seus talentos. Todavia, guardava certa mágoa pelos trabalhos que tivera anteriormente. Em um de seus momentos difíceis, foi conversar com uma professora em quem confiava e expôs seus conflitos. Analisada a situação, a professora propôs que ela passasse em revista detalhada seu passado e pensasse no que aprendera em cada profissão que exercera. E Marcela relatou que, como babá, aprendera a cuidar de criança e observar o seu desenvolvimento. Como empregada doméstica, aprender a cozinhar, limpar, lavar, passar a ferro. Fazendo salgadinhos, aprender a administrar o dinheiro e a lidar com pessoas diferentes. Como teleoperadora, conhecera muita gente, melhorara a sua conversação e aprendera, principalmente, a escutar. A professora, que a ouvira com interesse, lhe perguntou então: você não percebeu que todas essas profissões estavam lhe preparando para o sucesso na área da psicologia? Ser babá lhe adiantou, na prática, um ponto básico, considerando que o curso que frequenta estuda esse período da vida humana. Enquanto empregada doméstica, você se preparou para cuidar de sua própria casa, também a respeitar os desejos e vontades dos outros. Como vendedora de salgadinhos, aprendeu a lidar com pessoas diferentes e com o dinheiro, uma tarefa que nos acompanha a vida toda. Como teleoperadora, aprendeu a escutar, que é o ponto primordial no exercício da psicologia. Marcela não teve opção senão concordar e concluir: é verdade. O exercício de tarefas nos são sempre importantes. Trabalho útil é sempre trabalho abençoado que nos prepara para a vida. Todo trabalho que produz o bem e o belo tem o seu valor. Tanto o trabalho braçal como o trabalho mental são talentos que Deus nos concede para colaborarmos com o próximo e em prol do nosso melhoramento. Não existe profissão mais ou menos digna. Somos nós que valorizamos aquela em que nos encontramos, com nossa forma de executá-la. Pensemos, o que seria da salubridade do mundo sem os lixeiros? O que seria do centro cirúrgico sem quem se encarregasse da sua asepsia e dos instrumentos? Não importa a profissão, mas sim a dedicação com a qual

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1: Pois é, 6:19.

Simple Minds. Que música, hein? Maravilha, faz parte aqui da programação do seu Happy Day. Quer mais? Quer mais? 6h23 agora, horário de Mato Grosso. Marcos Schmitz com você até às 6h30. Direto do Studio Glass em Cuiabá, levando a música boa para você em qualquer parte do mundo. Seja bem-vindo aí, hein? 6h24 agora, 6h24.

Alphaville com Dance With Me aqui na programação 627. Muito obrigado, viu, pela sua audiência. Ah, essa troca de boas energias é simplesmente maravilhoso. Tenha um ótimo dia, viu? Dia iluminado, produtivo. Marcos Schmitz de volta amanhã aqui no Happy Day. E, ó, lembrando para você que está em Cuiabá, hoje tem convite para o Festival de Inverno, mas isso é a partir das 8 para quem está em Cuiabá.

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0: 23 de julho, quinta-feira. Ouça os destaques do Primeira Página de hoje. Tribunal de Contas de Mato Grosso abre investigação para apurar possíveis irregularidades nas obras da duplicação da BR-163. A Assembleia Legislativa convoca plebiscito para que moradores de Primavera do Leste e Poxoréu decidam sobre o futuro do distrito de Nova Poxoréu. O Tribunal de Justiça elege hoje 2 novos desembargadores para comporem a segunda instância do Judiciário Estadual. E no esporte, claro, tudo sobre a rodada do Brasileirão. O Flamengo atropelou a Chapecoense com um show do atacante Pedro. Isso e mais agora no Primeira Página, que está começando e segue até 8 horas da manhã. 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Um excelente dia para você, uma excelente quinta-feira. Eu gosto de dizer toda quinta que tá com cara de quase fim de semana, né? Pré-sexta na área, então seja bem-vindo, obrigado por escolher a gente para ficar bem informado até 8 horas da manhã. Na capital do estado, 22 graus a temperatura agora, máxima que não vai subir tanto, mas vai ultrapassar os 30 graus, tá bom, gente? Essa é a previsão. Quem tá rodando já na capital, já acordou, tá no trânsito, já percebeu que o dia tá diferente. Nós estamos sob influência de uma frente fria, que não vai derrubar as temperaturas bruscamente, mas vai mudar o cenário, como a gente já está percebendo nesse começo de dia. Um dia com cara de que vai vir chuva, mas a princípio não tem previsão, tá, gente? É só a influência mesmo de uma frente fria que mudou o tempo por aqui e deixa com essa cara aí de que vai vir frio, mas também não teremos, tá bom? Ainda hoje a Lohane Costa chega por aqui para trazer todos os detalhes da previsão do tempo e nos atualizar também se teve alguma mudança ou não. Bom dia então para você que está na região metropolitana, você que está em Rondonópolis, Sorriso, região da Araguaia, você que está em Cáceres, na região Pantaneira, sejam todos bem-vindos. Antes de começar a edição, a gente gosta de falar sobre o dia de hoje na história. 23 de julho, um dia que destaca a história da nossa segurança pública. Conscientização sobre preservação da vida, marinha e grandes marcos da cultura pop. Vamos lá. Hoje celebramos com muito orgulho o Dia do Policial Rodoviário Federal, uma data especial para homenagear estes profissionais que dedicam vidas a garantir segurança nas nossas estradas, protegendo cidadãos, combatendo crimes do norte ao sul do país. 23 de julho também é o Dia Mundial da Baleia e do Golfinho. A data marca a entrada em vigor da moratória da caça comercial de baleias pela Comissão Baleeira Internacional. Então é um convite para atrair a atenção da proteção de todos os mamíferos marinhos ao fim da destruição dos ecossistemas naturais, tá bom, gente? Também relembramos hoje um grande marco do cinema mundial. 1984 estreava nos cinemas o filme Os Fantasmas Se Divertem, que marcou gerações com seu estilo visual único e humor ácido, tornando-se um clássico da cultura pop. Que essa quinta, então, seja de valorização para quem cuida das nossas rodovias e de conscientização ambiental. Vamos juntos! Stephanie Gomes, tudo bem? Bem-vinda! Como é que está o trânsito na nossa capital, hein? Bom dia para você.
1: Olá, Cleto. Muito bom dia para você e a todos os nossos ouvintes. Uma ótima quinta-feira a todos também, né? Um trânsito que segue um pouco mais tranquilo, obviamente, por causa do horário. Mas eu já começo trazendo um alerta para você que está no trânsito, porque a Miguel Sutil está interditada parcialmente até hoje, entre o viaduto ali até as proximidades do Comper. Durante esse período, os motoristas que precisam passar por ali vão ter que usar as vias marginais para seguir viagem. Essa mudança é para dar continuidade das obras do Complexo Leblon. E os agentes de trânsito devem estar ali no local para orientar os condutores. A gente também continua o nosso giro no trânsito falando da Avenida Fernando Corrêa, onde a movimentação está bem tranquila até o momento, desde ali o Cochipó até a região da UFMT. Além dela, fluindo também, né, um fluxo bem tranquilo na jornalista Arquimedes Pereira Lima, na região do Córrego do Moinho. Por enquanto, a gente continua atualizando aqui e de olho no trânsito também, Cleto.
0: Muito bem, obrigado, Stephanie Gomes, pelas suas informações. Qualquer novidade é só nos chamar. Ainda falando de trânsito, a duplicação da BR-163, gente, está sendo investigada. Pois é, o Tribunal de Contas abriu esse procedimento para apurar possível irregularidade. Essa apuração começou após uma denúncia de falha no projeto. Então a gente vai até Sorriso conversar com a Beatriz Schaeffer, que tem mais informações. Beatriz, bom dia.
2: Olá, Cleto. Olá a todos que nos acompanham, um ótimo dia. Pois é, a denúncia foi feita pela Agrimate Engenharia, uma empresa que integra o consórcio responsável por parte da duplicação. Segundo a construtora, o projeto entregue pela concessionária apresentava diferenças em relação ao que foi encontrado na obra. Com isso, foi preciso buscar materiais em outras áreas, aumentando os custos da execução. A Nova Rota do Oeste informou que vai colaborar com o Tribunal de Contas e apresentar todos os esclarecimentos necessários. A concessionária também afirmou que esse tipo de situação é comum em contratos de grande porte e que todos os procedimentos estão sendo conduzidos dentro da legalidade. Ao receber a representação, o Tribunal de Contas entendeu que tem competência para investigar o caso, já que a Nova Rota do Oeste é controlada pelo MTPAR, empresa ligada ao governo do estado de Mato Grosso. Agora, o processo será analisado pela equipe técnica do órgão, que vai verificar se houve irregularidades na condução do contrato e também na aplicação dos recursos públicos. É claro, a nossa equipe segue acompanhando o caso e a qualquer informação eu volto. Excelente quarta-feira, excelente quinta-feira, né, a todos os nossos ouvintes e a vocês aí também no Estúdio Glass.
0: Obrigado, Beatriz. Um bom trabalho para vocês aí na região norte. Olha só, a emissão de autorizações eletrônicas de viagem bateu recorde em Mato Grosso com a chegada das férias escolares. Em junho, os cartórios registraram alta de quase 50% na emissão do documento em comparação com o mesmo período do ano passado. Essa autorização, para quem não conhece, ela é exigida para menores de 16 anos que viajam desacompanhados ou com apenas um dos pais. O documento pode ser emitido totalmente pela internet, por meio de plataforma e-notariado, com validação por videoconferência. A orientação é providenciar a autorização antes da viagem para evitar contratempos no embarque. Na terça-feira, se não me falha a memória, a gente comentou aqui, né? Tinha muita criança na rodoviária voltando para casa por conta do fim das férias. E aí, esse dado nos mostra também que a procura foi bem grande por esse documento que é preciso na hora de viajar, principalmente para menores de idade. Vamos conversar com Alex Bettinardi, lá na região sudeste. Tem um assunto bem interessante. A Assembleia Legislativa convocou um plebiscito para que moradores de Primavera do Leste, Poxoréu, decidam sobre o futuro do distrito de Nova Poxoréu. Alex, Nova Poxoréu fica mais próximo de Primavera, né? Aí tem essa discussão, meu amigo. Quais são as informações? Já tem data esse plebiscito? O que você apurou pra gente? Bom dia.
3: Oi, Cleto, bom dia para você, bom dia aos nossos ouvintes. Pois é, o decreto publicado não muda os limites entre os municípios neste momento, tá? O que faz é convocar um plebiscito, que é uma consulta popular exigida pela Constituição para esse tipo de mudança. Na prática, os eleitores de Primavera do Leste e de Poxoréu, incluindo os moradores de Nova Poxoréu, vão responder a uma única pergunta: se são favoráveis ou contrários ao desmembramento do distrito e à incorporação da área por Primavera do Leste. Para que a proposta avance, é necessária a aprovação da maioria dos eleitores dos dois municípios. Mesmo com o resultado favorável, a Assembleia ainda precisará votar uma lei para oficializar a mudança dos limites. Além disso, Cleto, a população terá acesso ao estudo de viabilidade que considera a alteração possível nos aspectos fiscal, administrativo e também social. A expectativa é que o plebiscito ocorra junto com as eleições deste ano, dependendo da Justiça Eleitoral. A discussão começou entre 2016 e 2017. Em 2019, o Tribunal de Justiça suspendeu as leis que alteravam os limites. Em 2024, o STF confirmou que qualquer mudança territorial pode ocorrer após o plebiscito. A Prefeitura de Poxoréu contesta o projeto. O município afirma que o estudo usa dados populacionais diferentes dos oficiais, já que o último censo do IBGE aponta 5.516 moradores em Nova Poxoréu. A prefeitura também reforça que é contra o desmembramento e diz que seguirá acompanhando o processo. Cleto, volto com você na capital.
0: Obrigado, Alex. Bom trabalho para vocês aí. Vamos acompanhar de perto, então, esse plebiscito. Escuta só essa história. Um diamante raro foi encontrado em Juína. Pode ajudar cientistas a entender como a água é transportada para regiões profundas do interior da Terra. A descoberta foi feita por pesquisadores do Centro Nacional de Pesquisa em Energia e Materiais em parceria com cientistas de outras instituições brasileiras. O Fabrício Baldini, nosso repórter, tem mais detalhes dessa descoberta lá em Juína.
4: O estudo analisou um diamante super profundo e identificou uma inclusão formada por goethita, hematita e magnetita, que são minerais de ferro. Preservado dentro da pedra, um composto hidratado apresentou sinais de transformações que podem ter ocorrido sob pressão e temperaturas extremas no manto terrestre. Na prática, a pequena estrutura preservada dentro do diamante funciona como uma espécie de registro das transformações sofridas por minerais no interior do planeta e podem dar novas pistas sobre como compostos capazes de carregar água chegam ao manto profundo. A pesquisadora Fernanda Gervasoni explica.
5: Essa descoberta, ela revela que existem mais minerais que podem transportar água para o interior do planeta através de subducções, né, de zonas de subducção. Hidróxidos de ferro, até então, não se sabia que eles poderiam permanecer até altas pressões e altas temperaturas. Então, encontrar um hidróxido de ferro como a goethita no nosso diamante, né, um diamante de Juína, e totalmente encapsulada, sem contato com a superfície, revela que os hidróxidos de ferro presentes no fundo oceânico, né, das placas de subducção, eles também podem ser responsáveis pelo transporte de água para o interior da Terra, né? A ideia é continuar as pesquisas de inclusões minerais em diamantes aqui no Sirius, né, no acelerador de partículas, mas também modificar um pouco a região de trabalho, né, não só diamantes de Juína, mas a gente já tem trabalhado com diamantes de Ibraúna, na Bahia, de Coromandel, em Minas Gerais, de Guiratinga também, no Mato Grosso.
4: Apesar da descoberta, o estudo não apontou para a existência de rios ou oceanos escondidos nas profundezas da Terra. Segundo a pesquisadora, identificar minerais capazes de manter esses componentes em profundidades extremas é importante para entender como a água pode existir e também circular dentro do manto terrestre. Fabrício Baldini, para o Primeira Página.
0: Sensacional essa descoberta, né, Fabrício? Obrigado, viu, pelas suas informações. A gente aproveita agora para falar do El Niño, que deve ter impactos importantes no clima. Isso já liga o alerta também aqui para a gente. O fenômeno é caracterizado pelo aquecimento das águas do Oceano Pacífico, o que acaba alterando o padrão de vento e chuva em várias partes do mundo. Para 2026, a expectativa, a previsão, é de um evento que pode ser de moderado a forte, com possibilidade, inclusive, de ganhar mais intensidade nos próximos meses. Na prática, isso significa mudanças importantes no clima. No centro-oeste e sudeste do país, o cenário aponta para mais calor e períodos de seca, intercalando aí com chuva. A gente conversou com a Josélia Pegorim, ela é meteorologista da agência Climatempo, e alerta que quanto mais forte o El Niño, maior a chance de eventos extremos. Vamos ouvir.
6: Esse aquecimento, tanto do oceano quanto da atmosfera, é monitorável. Nós temos satélites meteorológicos, estações meteorológicas que fazem esse acompanhamento constantemente. O que tem se observado é que a temperatura está subindo cada vez mais. A última projeção da NOAA, que é um dos principais centros de monitoramento do clima global, indicou que a probabilidade de nós termos um El Niño forte a muito forte aumentou para 81%. O El Niño já está acontecendo, está em desenvolvimento, mas o seu ponto alto, o seu máximo, deve acontecer na primavera de 2026.
0: Muito bem, obrigado a Josélia Pegorim, meteorologista da agência Climatempo. Ontem eu conversei com o secretário de Defesa Civil aqui de Cuiabá, o coronel Alessandro, a gente bateu um papo para falar sobre essa estiagem, né? Ele me falou que do começo do ano até agora teve uma redução no número de queimadas, de incêndios aqui na capital, se comparado com o ano passado, mas ele reconhece que A gente ainda não está no período crítico. Nós vamos entrar agora no período de estiagem e aí que a atenção tem que estar redobrada. Inclusive, por falar aqui na capital, na próxima quarta-feira, se não me falha a memória, vai ter um lançamento de um programa, de uma força-tarefa que vai ser realizada entre Prefeitura e Corpo de Bombeiros. Então, a Defesa Civil e o Corpo de Bombeiros vão atuar juntos no combate aos incêndios urbanos. Vamos falar muito sobre esse assunto ainda, mas o mais importante de tudo é a conscientização ambiental da população. Vamos para o intervalo 6h48, fazer a primeira pausa. Daqui a pouco a gente fala sobre a morte de um secretário de Cáceres e também vamos falar sobre uma apreensão de cocaína que teve uma reviravolta, né? Um laudo da Polícia Federal apontou que a substância encontrada na madeira apreendida em Cáceres e Corumbá, gente, não era cocaína. Daqui a pouco nós vamos contar mais sobre isso. Quero aproveitar para trazer para você informação sobre a nova regra do feriado no comércio. Você já está sabendo disso? Pois é, o trabalho no comércio durante os feriados vai depender de acordo entre sindicatos de trabalhadores e empregadores. A nova regra foi oficializada pelo Ministério do Trabalho, passa a exigir que a autorização esteja prevista em convenção coletiva para a maioria dos estabelecimentos. Farmácias, postos de combustíveis, hotéis, bares, restaurantes e outros serviços essenciais continuam autorizados a funcionar nos feriados sem essa negociação. As novas regras não alteram o funcionamento do comércio aos domingos. A orientação, então, é a seguinte: empresas e trabalhadores precisam acompanhar as convenções de cada categoria antes de cada feriado. O governo federal anunciou a liberação de 18 bilhões e meio de reais em crédito para empresas afetadas pelas novas tarifas dos Estados Unidos e também pela instabilidade no Oriente Médio. O pacote, ele faz parte do programa Brasil Soberano, que vai atender setores como aço, alumínio, indústria automotiva, madeira, máquinas, fertilizantes e indústria farmacêutica, né? Do total, 13 bilhões e meio de reais irão de recursos já disponíveis e 5 bilhões de reais serão liberados pelo BNDES. As empresas que aderirem ao programa vão ter que cumprir regras, manutenção de parte dos empregos. O governo afirma que continua negociando com os Estados Unidos para reduzir os impactos das tarifas sobre as exportações brasileiras. Então, o plano, digamos assim, de socorro às empresas afetadas pelo tarifaço dos Estados Unidos, a liberação de quase 19 bilhões de reais em crédito para essas empresas. Ainda nesse assunto, né? O G1 destaca aqui, ó, como as empresas brasileiras tentam driblar o tarifaço, setores atingidos e governo divergem sobre a reciprocidade aos Estados Unidos, né? O governo federal gostaria de aplicar a lei da reciprocidade aos Estados Unidos, mas as indústrias pensam que não é uma boa. O governo também busca mercados enquanto aguarda uma possível nova taxa, né? Porque além dessa que a gente já entrou em vigor, tem uma nova taxa que vai entrar em vigor em breve de 12,5%. Então o governo federal está buscando também novos mercados para reverter essa situação. Fala de eleição, 6h51. 2 milhões e meio de eleitores estão aptos a votar em Mato Grosso nas eleições deste ano. O número representa um crescimento de 7% em relação à eleição de 2022. A maioria do eleitorado, e aí a gente está falando aqui de quase 94%, já tem cadastro biométrico, índice acima da média nacional. As mulheres são a maior parte dos eleitores, representam 51% do total. A faixa etária mais numerosa é de 40 a 44 anos, com 278 mil pessoas. Do total de eleitores, 2,3 milhões têm voto obrigatório, enquanto 303 mil estão no grupo do voto facultativo. Os dados são do Tribunal Regional Eleitoral e do Tribunal Superior Eleitoral e ajudam, por exemplo, traçar o perfil do eleitorado para as eleições de 2026. Esse dado aqui, ó, mulheres são a maior parte dos eleitores, representam 51% do total. Muitas vezes a gente acaba não vendo tantas mulheres nesses setores da política, mas elas são maioria na hora do voto. Antes do intervalo, quero convidar você para acessar uma reportagem lá no nosso portal, o G1 Mato Grosso, uma reportagem que foi, digamos, especial, né? Porque ela foi monitorar, fazer um acompanhamento das promessas de Mauro Mendes e Otaviano Pivetta, governador e vice, ampliar o ensino integral e programa de cirurgias eletivas. Meta de implantação do BRT não foi cumprida. Então, o levantamento do G1 mostra quais compromissos de campanha foram cumpridos em 3 anos e meio de mandato. Acesse o G1 Mato Grosso, lá tem essa reportagem para você conferir as promessas e se elas foram cumpridas ou não. 6h53, pausa rápida, nós já voltamos com mais informação para você.
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0: De volta para você que tá ligando o rádio agora, um bom dia, você que tá indo pro trabalho, no carro, você que tá levando o filho pra escola, você que tá com o radinho de pilha ou você que tá fazendo atividade física com fone de ouvido, uma excelente quinta-feira. Na capital, 22 graus, hoje com máxima de 32, o tempo tá bem diferente, né? A gente já comentou sobre isso um pouquinho, é a influência de uma frente fria que não vai trazer frio, mas que mudou o cenário na manhã de hoje por aqui. Ainda girando com a informação, vamos lá para Cáceres conversar com a Fernanda Piva, porque a região de fronteira, o município, amanheceu, está de luto. Vamos entender com a Fernanda, que nos traz as informações. Bem-vinda, Fernanda.
1: Bom dia, Cleto. O secretário municipal de Agricultura de Cáceres, Wilson Sato, morreu nesta quarta-feira, aos 57 anos, vítima de um infarto. Ele passou mal, foi socorrido e levado ao hospital, mas não resistiu. Servidor público de carreira, Wilson era formado em Ciências Biológicas pela UNEMAT e ocupou diversos cargos na administração pública. Estava à frente da Secretaria de Agricultura, onde desenvolvia ações voltadas ao fortalecimento da agricultura familiar, apoio aos pequenos produtores e manutenção de estradas rurais. Em nota, a Prefeitura de Cáceres lamentou a morte do secretário e destacou a dedicação de Wilson Sato ao serviço público e ao desenvolvimento do município. O velório é realizado na capela da Pax Silva, que fica aqui no centro de Cáceres.
0: Fernanda, continua com a gente para falar de um outro assunto. A apreensão, que poderia ser a maior de cocaína da história do Brasil, teve uma reviravolta, né? Laudos da PF apontam que a substância encontrada em madeira apreendida aí na cidade, também lá em Corumbá, no Mato Grosso do Sul, não era cocaína. O que você tem de informação sobre isso, Fernanda?
1: Todos do Instituto Nacional de Criminalística da Polícia Federal concluíram que as amostras coletadas em cerca de 260 toneladas de madeira apreendida na fronteira, aqui com a Bolívia, deram resultado negativo para a cocaína. A carga foi interceptada no dia 28 caminhões, sendo 4 aqui em Cáceres, Mato Grosso, e 4 em Corumbá, no Mato Grosso do Sul. Na época, exames preliminares indicavam a presença de cocaína líquida impregnada na madeira. A estimativa era de que a carga pudesse conter cerca de 20 a 50 toneladas da droga, o que faria da operação a maior apreensão da história do país. Agora, a perícia identificou apenas substâncias naturais presentes na madeira. A Polícia Federal ainda não se pronunciou sobre os laudos e a Receita Federal informou que ainda não teve acesso ao resultado definitivo. Eu volto com você em Cuiabá.
0: Muito obrigado, Fernanda. Eu imagino o prejuízo às transportadoras, né? Durante todo esse período, a carga retida, passar por perícia e agora constata de que não tinha cocaína, era apenas substância natural da madeira. Como que vai ficar isso, hein? A acompanhar, né, os próximos desdobramentos. Mais uma pausa, você de Rondonópolis e Sorriso, após os comerciais, tem notícias da sua região. E você de Barra do Garças, região do Araguaia, fica com a melhor programação musical.
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14: Estamos de volta com a primeira página para você que está com a gente aqui na região metropolitana, também na região pantaneira em Cáceres e, claro, você que nos acompanha pela internet. De olho no trânsito, Stephanie Gomes, estou olhando o aplicativo de mobilidade aqui, pintou, apareceu um acidente ali na Siriacucândia, bem em cima da ponte. Não tem congestionamento a princípio, né? A gente vai apurar para saber o que aconteceu. O que mais você destaca para a gente?
15: Exatamente, Cleto. O trânsito, apesar de já estamos entrando num pouco de horário de pico, né, ele ainda está mais tranquilo em algumas regiões, mas em outras o trânsito já fica um pouco mais movimentado, tá? Na Avenida José Monteiro de Figueiredo, por exemplo, o trânsito ele segue normalmente até agora, sem muita lentidão, tá? Outro ponto também onde não temos trânsito muito lento até agora é na região da Avenida José Rodrigues do Prado, ali na Avenida Antártica também, ali na região do Distrito do Sucuri. Agora, indo para Várzea Grande, nesse momento, trânsito tranquilo em muitos pontos e começo falando da Júlio Campos, que no momento está com trânsito tranquilo, mas não é o caso ali da BR-070 na entrada da cidade, na região do Trevo do Lagarto, onde a movimentação já é bem mais intensa e bem mais carregada, o que a gente já está acostumado a ver nesse horário, né? Avenida, ainda em Várzea Grande, né, Avenida Pantaneira não apresenta trânsito carregado até agora e o motorista consegue passar tranquilamente também em toda a sua extensão. É claro, qualquer atualização a gente volta aqui, Cleto.
14: Muito bem, Stephanie, estou olhando também aqui, MT-010, Estrada da Guia, ali no entroncamento com a Avenida Rio Manso, ali também o trânsito está bem lento na entrada da cidade, entrando em Cuiabá, né, pela 010 Estrada da Guia. Trânsito bem lento neste começo de manhã, então atenção ao motorista. Quero trazer uma informação importante para você ainda no trânsito. Você costuma levar seu pet dentro do carro ou já viu alguém com um animal na janela do carro? Transportar animal de estimação no carro exige cuidado e não é só uma questão de segurança, é lei. De acordo com o Código de Trânsito Brasileiro, levar o pet solto pode gerar multa, até ponto na carteira. Isso porque dirigir com o animal à esquerda do condutor, no colo ou solto dentro do carro, é considerado infração. Mas quem vai explicar melhor pra gente é a Coronel Franciane Lacerda, secretária de Mobilidade de Cuiabá.
16: Que o animal não pode comprometer a condução do veículo. Então, o motorista não pode dirigir com o pet no colo ou entre os braços e pernas, porque isso sim é infração. O transporte mais seguro é em caixa apropriada, com cinto específico ou grade de proteção. As motocicletas, embora não exista uma proibição expressa para todas as situações, qualquer forma de transporte que prejudique o equilíbrio da moto ou coloque o animal em risco pode gerar autuação. Nunca deixar o pet com a cabeça para fora da janela, evitar transportar o animal solto, fazer paradas em viagens longas para água e descanso, não deixar o animal sozinho dentro do veículo sob calor. Então essas são algumas dicas que a gente dá para os donos de pets durante o transporte desses animais.
14: Muito bem, orientação importantíssima, porque além de regular, a prática aumenta o risco de acidente, já que o animal pode interferir na condução ou se machucar em uma freada brusca. Cuidado com o transporte garante não só o bem-estar do animalzinho, mas também a segurança de todos no trânsito. Ainda falando sobre animais, um vídeo de turistas e uma onça pintada no Pantanal ainda continua dando o que falar. Levantamento gerou questionamentos sobre a forma que o turismo está sendo feito no bioma. A reportagem é de Fabrício Baldini.
2: Um vídeo que mostra dezenas de barcos reunidos para observar uma única onça pintada em Porto Jofre levantou um alerta sobre os impactos do turismo desordenado no Pantanal. As imagens foram registradas na semana passada por um guia de turismo. Toda atividade envolvendo animais silvestres gera algum nível de impacto. O turismo não é uma exceção. Por isso, ele deve ser conduzido com responsabilidade, respeitando o comportamento natural da fauna e priorizando sempre o bem-estar dos animais. É o que explica o biólogo e coordenador do Instituto Impacto, Paul Haad.
3: As pessoas cada vez mais capacitadas para conseguir assim, seguir com esse padrão de zero impacto, sim, no turismo com onças. E o turismo tem que ser responsável, porque o turismo é uma fonte de renda, mas também as pessoas que vêm não são especialistas em onças. Os turistas, às vezes, na emoção de querer ver uma onça, podem cometer um erro. Então, a gente precisa sempre ser responsável, sabendo que estamos tratando com um grande predador, um grande carnívoro, que poderia ser impredecível e mudar o comportamento dele.
2: Um alto número de turistas de uma vez só pode representar um desafio de manejo. E justamente por isso, o turismo precisa continuar evoluindo. Segundo o biólogo Paul Haad, o objetivo não é interromper uma atividade que trouxe enormes benefícios para a conservação e para as comunidades locais, mas aperfeiçoá-la cada vez mais. E caso haja necessidade, estabelecer limites para o número de embarcações, distâncias mínimas ou tempo máximo de observação. Medidas que devem ser discutidas com base em critérios técnicos e científicos. Vamos ouvir.
3: Tem que ser um turismo sempre responsável. Estamos trabalhando em vários protocolos, com o Instituto Impacto, com a Rede Pantaneira pela Coexistência, que são várias instituições, com os órgãos governamentais, para criar protocolos para cada vez mais, sim, ir aperfeiçoando o turismo com nossas pintadas, para fazer uma gestão assim, mais responsável. Porque a gente não pode esquecer que é um grande predador. A onça nunca ataca, se a onça não vê a pessoa como uma presa. Mas não tira o fato que ela é um predador e que podem acontecer incidentes. Por exemplo, uma fêmea com filhotes, uma onça com uma presa, uma onça que se sinta acuada e que se sinta ameaçada de alguma forma.
2: Hoje, a onça-pintada deixou de ser vista apenas como um problema para a pecuária e passou a representar uma oportunidade econômica baseada na conservação. O importante é encontrar um equilíbrio entre proporcionar uma experiência de qualidade aos visitantes e garantir o bem-estar dos animais. Fabrício Baldini, para o Primeira Página.
14: Perfeito, Fabrício. Obrigado pelas informações. 7:09, a gente fala agora ainda de economia. Já estou com o Gustavo de Oliveira aqui no estúdio. Mas antes de dar bom dia para o Gustavo, nós temos o áudio do Alessandro, porque o áudio dele é que motivou a coluna de hoje do Gustavo de Oliveira, que é sobre a taxação da nossa carne pela China.
4: Bom dia. Eu gostaria de saber o que ninguém fala no jornal sobre tarifa que a China fez sobre a carne do Brasil. Só fala dos Estados Unidos.
14: Muito bem. Gustavo de Oliveira, qual é a resposta para o Alessandro? Bem-vindo, bom dia.
5: Bom dia, Cleto. Bom dia a você que nos ouve na Centro América FM. Bom dia especial para você, Alessandro, que semana passada a gente comentava aqui sobre as tarifas dos Estados Unidos, mandou esse áudio. Eu senti que o Alessandro tava meio na bronca, né? Alessandro, na verdade a gente não falou disso porque eu não tenho tempo. Eu tenho um tempo limitado aqui na coluna e a gente tem que escolher alguns temas. São tantas coisas que a gente precisa falar. Mas olha, esse assunto que o Alessandro trouxe acende de novo esse alerta sobre o quão importante é para o Brasil e para os exportadores brasileiros desenvolverem clientes pelo mundo inteiro. Semana passada a gente falava da indústria de máquinas e equipamentos e tantas outras que foram afetadas pelo tarifaço do presidente Donald Trump. E hoje a gente está falando de um tarifaço que atingiu a carne brasileira. Eu explico, gente. A China estabeleceu uma cota de entrada de carne brasileira no mercado chinês. Ela fez isso para proteger os pecuaristas chineses dessa concorrência com a carne brasileira, que é muito competitiva. A carne brasileira paga uma alíquota menor, de pouco mais de 12% para entrar na China, mas quando chega nessa cota, que foi atingida agora em julho, essa alíquota passa 55%, ou seja, fica inviável exportar a carne brasileira para a China. E aí, o que acontece aqui no Brasil? Com a cota atingida, os frigoríficos não têm mais a China para exportar, porque fica inviável exportar para lá com essa tarifa, e são obrigados a reduzir o seu ritmo de produção. Cleto, muitos frigoríficos já deram férias coletivas, reduziram turnos de trabalho, estão reduzindo as escalas de abate de bovinos, e o reflexo disso já aparece no campo. A arroba do boi já começou a descer muito de preço, prejudicando muitos pecuaristas, que principalmente aqueles que investem num gado de melhor qualidade, em rastreamento, em rações e nutrição animal de maior qualidade, porque justamente querem exportar para os mercados mais exigentes. A lição que fica demais esse episódio é a de sempre. O Brasil, que é muito competitivo na produção, não só agropecuária, mas também de minérios e de outros produtos, falha muito quando não desenvolve outros clientes, outros destinos para sua mercadoria no mundo inteiro. E aí, no mundo onde cada vez mais tarifas, barreiras sanitárias, barreiras comerciais são um instrumento de defesa das economias dos países, nós, brasileiros, ficamos indefesos quando esses mecanismos entram em cena, porque temos uma grande concentração de exportações de alguns itens para poucos países.
14: Gustavo, a gente comentou essa semana aqui sobre também uma restrição que vai ser imposta em breve, se não me falha a memória, em setembro, pela União Europeia e a nossa carne também. Então, nós temos essa o atingimento da cota pela China, tem a restrição da União Europeia. A pergunta é, para exportar vai ficar mais difícil exportar a carne brasileira. E aí a gente fica na dúvida, como consumidor, isso pode baratear de alguma maneira a carne no mercado interno ou não?
5: Bom, primeiro, Cleto, há uma demanda no mercado interno que é abastecida por toda a cadeia, né? Desde o campo até os frigoríficos, e aí os açougues, supermercados, quem vende a carne é o consumidor final. Esses vendedores ao consumidor final estão sendo muito impactados por outros custos. Aumento de encargos trabalhistas, de energia, de custo de energia e tantos outros. Então, o consumidor vai até sentir alguma redução no preço da carne lá na ponta, mas não vai ser uma redução de 30, 40%, nada tão agressivo. A gente vê isso em muitos outros setores também, né? Por exemplo, recentemente o petróleo teve um pico de preço, a gasolina e o diesel subiram, o petróleo caiu durante um tempo e a gasolina e o diesel não caíram na mesma proporção de novo. Isso é uma acomodação natural de preços. Eu acho que a gente tem de cenário central que cada vez mais os custos estão pressionando os sistemas produtivos, a inflação é uma realidade não só no Brasil, no mundo inteiro, e também as economias do mundo inteiro estão tendo que se defender. Vamos olhar pelo outro lado? Vamos pegar, por exemplo, o mercado automotivo brasileiro. As indústrias que estão estabelecidas aqui no Brasil estão reclamando da competição de indústrias chinesas que vêm aqui e trazem carros muito mais baratos, com mais tecnologia, produzidos sim com subsídio do governo chinês, com incentivo. Então o Brasil estuda medidas, tarifas, para proteger a nossa indústria automobilística. E aí eu te pergunto, qual é o lado certo? É proteger a economia do país, criando essas tarifas que acabam encarecendo o produto para o consumidor final? Falei de carro, mas a gente já teve a polêmica da taxa das blusinhas, né? Que foi estabelecida, o povo reclamou, caiu. Que é o certo? Baratear para o consumidor final, trazendo de quem produz mais barato no mundo? Ou proteger a economia local, a indústria local, o agro local, dessa concorrência predatória internacional? A resposta não é única, não é fácil, e o mundo vai tentando achar um equilíbrio no meio desse caminho aí.
14: Esse tema de carros chineses no Brasil é um bom tema para uma coluna também. A gente pode até combinar de uma próxima vinda tua para falar sobre isso. Gustavo de Oliveira, uma boa quinta-feira.
5: Ótima quinta-feira a todos e até semana que vem aqui no Primeira Página.
14: Vamos para o intervalo, pausa rápida, daqui a pouco tem os indicadores econômicos.

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2: Vamos dar o nosso giro no trânsito agora, falando tanto de Cuiabá quanto de Várzea Grande. Começo falando pela Avenida Oswaldo da Silva Correia, ali na região do Parque Mãe Bonifácia, onde a movimentação ela já começa a ficar um pouco mais movimentada e também mais carregada, principalmente para quem segue ali em direção ao Miguel Sutil, viaduto ali Engenheiro, que fica perto também do parque. Nesse momento também falamos da Avenida Bernardo Antônio de Oliveira Neto, onde o trânsito segue um pouco mais calmo também, apesar do horário. Nesse momento, a Avenida da Prainha, próximo ali também ao Hospital Santa Casa, com movimentação bem grande também.
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5: Bom, o que impactou o mercado financeiro? O mercado segue em alerta por causa dos reflexos da guerra no Oriente Médio, das novas tarifas dos Estados Unidos sobre produtos brasileiros, e o conflito lá no Oriente Médio tem elevado o preço internacional do petróleo, que pode pressionar o valor dos combustíveis nos próximos dias. Enquanto isso, o governo brasileiro continua avaliando, né? Não decidiu ainda como vai reagir às novas tarifas impostas pelos americanos. Dólar fechou em R$5,05, euro R$5,76 e o Ibovespa subiu 2,3%.
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0: E aí, como é que tá começando a quinta-feira pra você? Espero que esteja tudo bem, tá bom? Bom dia. Obrigado pela companhia, por confiar no nosso trabalho, no nosso jornalismo. A gente continua falando aqui sobre agronegócio, porque cerca de um em cada R$5 do crédito rural em Mato Grosso já está classificado como problemático. Diante do avanço das dívidas no campo, o governo federal editou uma medida provisória que cria novas condições para produtores renegociarem os débitos. O alerta aparece em um estudo divulgado pelo IMEA, o Instituto Mato Grossense de Economia Agropecuária. Em abril deste ano, o volume de crédito rural problemático em Mato Grosso chegou a R$21,790 bilhões, o maior patamar da série analisada. O valor reúne operações em atraso e inadimplentes, prorrogadas ou já renegociadas. O superintendente do Instituto de Economia Agropecuária, Cleiton Gauer, explica sobre essa medida.
1: Essa é uma medida que não vai atender todos os produtores do estado de Mato Grosso, mas, diante do momento, a situação, qualquer medida que venha auxiliar e traga situações para melhorar o atual cenário em relação ao endividamento, crédito e preparação para as próximas safras, realmente vem ajudando um perfil e uma parte dos produtores do estado para realmente garantir um movimento e uma certa segurança para esse momento de transição e momento de dificuldade que o setor vem atravessando.
0: Muito bem, para poder participar da renegociação, o produtor vai precisar comprovar que teve perda em pelo menos duas safras entre 2019 e 2025. A queda na renda esperada deve ter sido de no mínimo 30% por causa de problemas climáticos ou da queda nos preços. A dívida poderá ser paga em até 8 anos, com 2 anos de carência. Nos casos mais graves, o prazo pode chegar a 10 anos. Em Mato Grosso, a pressão financeira também aparece fora dos bancos. Ano passado, o Estado

0: Estado sobre o caso. Três advogados de defesa de Carlos Alberto Gomes Bezerra podem responder a um processo administrativo disciplinar na OAB de Mato Grosso. A medida foi tomada depois que eles simplesmente abandonaram o plenário durante o Tribunal do Júri, na terça-feira aqui na capital. Fabrício Baldini está de volta com mais detalhes.
1: Bom dia, Cleto, e bom dia para você, ouvinte. A juíza Mônica Catarina Perri Siqueira determinou o envio de um ofício à Ordem dos Advogados do Brasil. O objetivo é que a entidade analise a conduta dos três defensores. Elson Marcelino da Silva Júnior, Gabriel Gouveia Neno Reif e Larice Cristina da Silva integravam a defesa do empresário. Carlos Alberto Gomes Bezerra é acusado de matar a ex-namorada, Thaís Machado, e o então namorado dela, William César Moreno, em janeiro de 2023. O julgamento foi suspenso após os advogados deixarem o plenário. Antes disso, a juíza havia negado um pedido apresentado pela defesa. A magistrada também remarcou o tribunal do júri. A nova data é 31 de julho. O processo administrativo disciplinar é um procedimento usado pela OAB para apurar se houve violação às regras éticas da advocacia. A abertura do processo não significa que houve irregularidade. Segundo a OAB de Mato Grosso, abandonar o plenário de um tribunal do júri sem justa causa pode caracterizar infração ético-disciplinar, mas a entidade informou que caberá ao Tribunal de Ética e Disciplina analisar as circunstâncias do caso e os argumentos apresentados pela defesa. Por isso, a abertura e o resultado de um eventual processo disciplinar ainda dependem da análise da OAB. Volto com você no estúdio, Cleto.
0: Obrigado, Fabrício. Vale ressaltar e reforçar que a defesa abandonou o plenário por alguns motivos alegados, né? Cerceamento da defesa, que os advogados afirmaram que não tiveram tempo para analisar mais de 3 mil páginas do processo. Os advogados também falaram que o acesso estava restrito ao processo, aos autos, alegaram falhas no cumprimento de ordens judiciais e também questionaram a integridade de mensagens de celular das vítimas e a negativa da justiça em realizar um incidente de insanidade mental com base em laudo particular. Mas vale lembrar, o Ministério Público disse que isso é uma manobra. O Ministério Público foi categórico em dizer que isso é uma manobra, é uma estratégia da defesa para prorrogar, para adiar o tribunal do júri. Esse crime aconteceu há 3 anos e meio e até hoje a família aguarda por justiça. Bom, já que nós estamos falando de justiça, o TJ elege hoje 2 novos desembargadores para comporem a segunda instância. As vagas estavam sendo ocupadas pela desembargadora Maria Erotides, aposentada ao completar 75 anos, e Dirceu dos Santos, que pediu aposentadoria em meio às investigações sobre venda de sentenças. A vaga de Erotides será preenchida pelo critério de merecimento. São 25 juízes inscritos para o cargo. Já a vaga de Dirceu será pelo critério de antiguidade. Na última segunda, o TJ abriu inscrição para preencher vaga do desembargador Juvenal Pereira da Silva, que se aposentou no dia 2 de julho. Uma mulher vinda da primeira instância do judiciário será escolhida pelo critério de merecimento. Até o final do mês, o desembargador Sérgio Valério vai se aposentar ao completar 75 anos. O substituto deve ser definido no início de agosto. Então, eu estou falando aqui de pelo menos 4 novos desembargadores no Tribunal de Justiça do Estado. A Polícia Militar abriu seleção para residentes técnicos nas áreas de Direito e Administração. As vagas são para atuação no 5º Comando Regional em Barra do Garças. A seleção será feita por meio de entrevista pessoal e análise curricular. Podem participar profissionais formados há até 10 anos que estejam cursando especialização, mestrado ou doutorado. O interessado deve procurar a administração do 5º Comando Regional em Barra do Garças para fazer essa inscrição dessa seleção, tá? A PM ainda não divulgou o número de vagas, o valor da bolsa, nem a carga horária do programa. Tem um convite aqui bem legal, ainda falando de oportunidade, o SESI abriu inscrição para a segunda edição do programa Um Senhor Estágio, que oferece vagas remuneradas e a possibilidade de conquistar bolsas de estudo para cursos técnicos do SENAI. O programa é destinado a pessoas com 50 anos ou mais que estejam cursando pós-graduação, graduação, ensino médio ou que tenham concluído o ensino fundamental, desde que tenham disponibilidade imediata para concluir o ensino médio através da educação de jovens e adultos do SESI, quando necessário. O superintendente regional do SESI, o Alexandre Serafim, comenta um pouquinho mais sobre esse programa, Um Senhor Estágio.
2: A experiência tem um valor e que também nunca é tarde para aprender, né? Se qualificar e construir uma trajetória profissional. E nessa edição a gente ampliou

0: Duas oportunidades, tá? Além da bolsa remunerada de estágio, que vai aí desde um pouco mais de R$ 800 até R$ 1.800, os participantes selecionados também poderão concorrer a bolsas de estudo para curso técnico no Senai. Também, olha só, uma bolsa integral para um MBA de gestão de projetos em parceria com a Unisenai também. Ou seja, além da pessoa não só voltar para o mercado de trabalho, ela também vai ter a oportunidade de investir na própria formação. Isso é muito bacana, né? Eu acredito muito que ambiente de trabalho com diferentes gerações sejam mais ricos, mais colaborativos e inovadores, e a indústria tem muito a ganhar com profissionais que acumulam conhecimento e vivência.
1: Vamos lá então? Você tem 50 anos ou mais? Tá estudando? É uma ótima oportunidade, tá? Esse programa do SESI que abriu vagas para estágio em Cuiabá, Várzea Grande, Sinop, Rondonópolis. Se interessou, quer se inscrever? Acesse nosso portal Primeira Página. Página tem um atalho que te leva até o portal do SESI para você fazer essa inscrição. Subiu a trilha, hora do intervalo, você de Cáceres após os comerciais tem notícias da sua região. E por aqui a gente vai falar de um pacto para atender uma antiga reivindicação dos moradores de Várzea Grande. Ontem Prefeitura, Governo do Estado, Ministério Público, Tribunal de Contas se reuniram para anunciar metas para resolver o problema da água em Várzea Grande. Já já nós voltamos.

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1: De volta com a informação para você que está na região metropolitana e também para você que nos acompanha pela internet. Eu volto a conversar com a Stephanie Gomes para saber o cenário no trânsito da Grande Cuiabá. Mais uma vez, bem-vinda, Stephanie.
2: Olá, Cleto. O cenário ele já mudou bastante do que aquele que estávamos acompanhando desde bem cedo. Nesse momento, eu começo pela Avenida André Antônio Maggi, onde a movimentação não está tão intensa e o motorista consegue passar por ali tranquilamente. Temos um cenário totalmente diferente na Juliano da Costa Marques, onde por ali já está um pouco mais intenso, é claro, próximo à Avenida do CPA. Perto também do Grande Templo, o trânsito já está bem mais carregado e o motorista já encontra uma certa lentidão por ali. Nesse momento, na Milton Teixeira, o trânsito ele já está um pouco mais carregado e o fluxo de veículos está maior por ali. Atenção também para você, motorista, que vai passar pela Ótimo Carnavarros, porque ali no encontro, na rotatória com a Juliano da Costa Marques também, o trânsito já está bem mais complicado de passar. Em resumo, Cleto, já dá para perceber que o trânsito ele já está bem mais movimentado, viu?
1: Obrigado, Stephanie, pelas suas informações. Uma semana de volta às aulas e isso está bem nítido no trânsito, né? Um trânsito bem mais agitado aqui na capital. 7h33, gente, um pacto para atender uma antiga reivindicação dos moradores de Várzea Grande: água na torneira. Prefeitura, Governo do Estado, Ministério Público, Tribunal de Contas assinaram ontem à tarde um termo de ajustamento de conduta que estabelece metas, prazos, responsabilidades para melhorar o abastecimento. O governador do Estado, Otaviano Piveta, disse que vai investir 60 milhões de reais na compra de equipamentos e na contratação de mão de obra especializada. Vamos ouvir.
3: Recurso, capacidade técnica, equipamentos que precisa para fazer a água chegar, materiais de uso que a empresa tem dificuldade de comprar porque não tem liquidez, compra, geralmente paga mais caro.
1: Agora vai ser formado um comitê gestor que vai administrar as obras que vão garantir a regularidade no abastecimento de água. O cronograma de trabalho será de um ano, segundo o presidente do DAE, o Rogerinho da Dakar. E também o representante do Estado do comitê, o Juliano Manzeppi. Vamos ouvir os dois.
4: Essa aliança hoje pela água, né? Aliança entre os poderes, é muito importante para toda a população varzagrandense. Mesmo que a gente está ali dia e noite trabalhando para melhorar, mas sem recurso a gente sabe que não consegue. E aí a gente vai colocar as prioridades primeiro para que a gente possa dar resposta rápida, porque sabemos que alguns bairros têm os seus problemas pontuais. Tem bairro que hoje não tem rede na Várzea Grande. Estaremos dando prioridade que a rede é uma resposta mais rápida, é uma obra mais rápida do que você fazer um reservatório.
5: Hoje foi firmado, né, de fato e de direito a aliança, então nós já vamos solicitar a partir de amanhã já os orçamentos, começar a montar o termo de referência e a nossa expectativa e a nossa anseia é que semana que vem comecem as primeiras contratações para no máximo 10, 15 dias algumas frentes de trabalho, seja de serviços, fortalecimento de equipe da própria DAE ou de obra em si, já serão contratadas nos próximos 10, 15 dias.
1: Bom, o que mais que eu tenho para te falar, ouvinte? Que a assinatura do TAC, ela foi realizada no momento em que a prefeitura decretou situação de calamidade financeira e fiscal. A prefeita Flávia Moretti disse que o apoio do governo vai ajudar a resolver o problema do abastecimento. Mas o processo para definir um novo modelo de gestão do departamento, esse ainda continua em andamento.
6: Continua andando todo o processo, que é o processo para a escolha do novo modelo de gestão do DAE. Muito pelo contrário, esses investimentos do governo do estado reforçam a nossa avaliação sobre o novo modelo de gestão. Então nós temos que discutir e temos que analisar tudo. E o plano de saneamento básico, ele é obrigatório a revisão dele. O nosso plano já está defasado, já está vencido. Então é obrigatório passar um novo plano para passar por uma nova lei.
1: Bom, gente, em resumo, é mais uma tentativa do poder público de tentar resolver o problema da água em Várzea Grande. Não é um problema dessa gestão, é um problema histórico, todo mundo conhece muito bem isso. E que a gente espera que não fique apenas em promessas, né? Que o problema seja resolvido, porque no final das contas o que o morador quer é uma coisa bem simples, é água na torneira e todos os dias, né? Não que essa água fique faltando praticamente toda a semana. Então esse é um problema crônico. E agora é mais um compromisso firmado pelo poder público para tentar resolver essa situação. 7h36, a Prefeitura de Várzea Grande anunciou mudanças no primeiro escalão da administração municipal. A secretária de Planejamento, Lucinéia dos Santos Ribeiro, passa a acumular também o comando da Secretaria de Gestão Fazendária. A alteração foi feita após a saída de Marcos José da Silva, que retornou ao TCE, o Tribunal de Contas do Estado, órgão de origem a pedido do TCE. Segundo a Prefeitura, as mudanças fazem parte de uma reorganização administrativa da gestão. Outra novidade é a nomeação do advogado Ivan Neto como novo controlador-geral do município. A Prefeitura afirma que as alterações buscam garantir a continuidade dos trabalhos e o funcionamento da administração municipal. Ainda falando sobre a política varzeagrandense, a Câmara da cidade vai discutir na próxima sexta, no caso amanhã, o projeto que aumenta de 5 para 20% o limite de remanejamento de recursos no orçamento municipal. A sessão foi convocada pelo presidente da casa, o Vanderlei Cerqueira, após determinação da justiça. A decisão judicial prevê multa diária de R$ 1.000, limitada a R$ 30.000, caso a votação não seja realizada. Segundo a Prefeitura, o limite atual compromete a movimentação de recursos e impede o uso de quase R$ 57 milhões que já estão disponíveis nos cofres do município. A administração também afirma que a aprovação é necessária para manter a regularidade fiscal e garantir o recebimento de repasses federais. Então tá aí, informação importante, a Prefeitura entrou na Justiça, conseguiu a decisão favorável para que o presidente da Casa coloque em votação o projeto enviado pelo Executivo. Atravessando a ponte, falando agora sobre Cuiabá, o presidente do bairro Serra Dourada, na região norte, o Antônio Lemes, assumiu temporariamente uma cadeira na Câmara. Ele ocupa a vaga do vereador Jefferson Siqueira, que se afastou do cargo por um período de 4 meses, para tratar de assuntos particulares. Antônio Lemes destacou que a atuação no Legislativo vai ser guiada pelas demandas da comunidade. Segundo ele, qualquer posicionamento será condicionado às necessidades do bairro que ele representa. A expectativa é que durante o período no cargo ele tenha o leve para discussão temas relacionados à região norte da capital e também outras pautas comunitárias. Então, por 4 meses, Antônio Lemes de Paula vai assumir a vaga como vereador no lugar de Jefferson Siqueira. Marcos Schmidt, tem uma reportagem sobre tempo seco para a gente trazer aqui. Tá difícil demais, né? Eu não sei como é que tá aí para você, ouvinte. O tempo seco, baixa umidade do ar nessa época do ano, exige cuidado na hidratação, né? Porque além do tempo seco, outros fatores externos também influenciam a hidratação, saúde da pele. E aí a Clara Lucite preparou uma reportagem sobre isso.
7: Com a baixa umidade do ar nesta época do ano, manter a pele hidratada torna-se um cuidado ainda mais importante. O clima seco favorece o ressecamento, podendo causar desconforto, descamação e até agravar algumas doenças de pele. No entanto, não é apenas o tempo que influencia a saúde da pele. Hábitos do dia a dia, como a alimentação, a ingestão de água e a exposição ao sol, também têm papel importante na manutenção da hidratação e da proteção da pele. Nós conversamos com o dermatologista Paulo Pacola, que explica quais outros fatores interferem na saúde da pele.
8: Hidratação da pele e ressecamento da pele, que são duas coisas que andam juntas, ela é muito importante nesse momento agora de estiagem, né? Que estamos tendo aqui no Mato Grosso. Então, o clima é um grande fator que faz com que a nossa pele resseque, a idade, quantidade de banhos, temperatura da água. São todos fatores que levam ao ressecamento da pele. E nós temos que nos atentar a evitar os fatores que levam ao ressecamento e intensificar a hidratação da pele, usando hidratantes. E quanto mais potentes forem esses hidratantes, melhor. E a dica é começar usando o hidratante uma vez por dia.
7: Segundo o dermatologista, a hidratação da pele é um cuidado essencial durante todo o ano, independentemente da estação. A necessidade de manter a pele hidratada é a mesma para todas as pessoas.
8: A questão cor da pele, né? pele morena, pele negra ou pele branca, isso não interfere no quanto a pele da pessoa é seca ou não, né? Os outros fatores que eu citei são extremamente mais importantes. Então, nós temos que tomar cuidado mais com os fatores do dia a dia do que com a cor da pele em si. E temos que caprichar na hidratação e também na ingesta hídrica. Lembrando sempre que a ingesta hídrica somente não caracteriza a hidratação da pele, né? A ingesta hídrica hidrata o corpo como um todo. Mas para que a gente consiga manter a hidratação na pele, nós temos que usar um hidratante de pele.
7: Cuidar da pele não é apenas uma questão de estética, mas também de saúde. E com a chegada do tempo seco, esses cuidados devem fazer parte da rotina de todas as pessoas. Clara Lucite para o Primeira Página.
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1: Lorraine Costa, bom dia, bem-vinda. Você havia avisado que o tempo iria mudar, o frio não viria, mas a gente já percebe que o sol não apareceu hoje. Estamos sob essa influência da frente fria? Bem-vinda.
9: Muito obrigada, Cleto. Muito bom dia para você. Bom dia para você que está aí do outro lado nos ouvindo também. Sim, estamos recebendo de forma indireta essa frente fria. Por que indireta? Porque ela não vai passar por aqui como as outras, né? Que passaram, deixaram depois essa massa de ar polar. Essa passa lá pelo sul do país. E aqui acaba influenciando, então, nessa mudança de ventos. E aí traz mais umidade. E é por isso que nós temos bastante nebulosidade hoje. E essa combinação de fatores, né, que esse ventinho até mais agradável, que acaba trazendo sim para os cuiabanos essa sensação de friagem, mas nós não temos expectativas de frio. A temperatura vai subir de forma bem mais lenta hoje por causa dessas nuvens. Esse cobertor ajuda a frear a elevação das temperaturas. Então, agora a gente tem 22 graus, mas nas próximas horas, essa temperatura deve subir sim. A gente vinha registrando 36, 35 graus. Hoje a máxima esperada é de 32. Essa é a máxima para a capital hoje e também para Várzea Grande. Então podemos dizer que vai ser um dia menos quente, com leve recuo nas temperaturas, para que nos próximos dias a gente já tenha esse cenário de calor se intensificando novamente. Só para você aí do outro lado ter uma ideia, hoje a máxima é de 32 por causa dessa frente fria que influencia de forma indireta, vento, umidade, bastante nuvens. Entre sexta e domingo, a possibilidade é de 35, 36 e 37 graus. Na segunda-feira, podemos ter 38 graus. Então, nós temos um refresco, um alívio para esse calorão que a gente vinha sentindo, mas pelos próximos dias, não temos expectativa de uma queda mais significativa, podemos dizer assim, nas temperaturas. E o que a gente também avalia pelo estado hoje? A possibilidade de chuva. Então, tanto na cidade quanto no campo, não há expectativa de volumes para ajudar, né, a aliviar esse calorão. Hoje nós temos um mapa observando ele, esses volumes até o dia 27 de julho não tem acumulados esperados para o estado inteiro, é isso mesmo. Até que podemos registrar algumas pancadas isoladas em Chapada dos Guimarães hoje, é o único município que está na rota dessa chuva, mas é uma pancada bem isolada e pontual, de 1 milímetro apenas. Então nós seguimos predominantemente tendo o tempo seco e bem quente pelo estado. Vai esquentar mais no médio norte e no norte do estado, lá no noroeste também, porque essa frente fria influencia de forma direta por aqui, não chega essa nebulosidade toda, essa ventania toda lá nessa região do estado. Então as temperaturas serão maiores por lá, assim como no nordeste do estado, que tende a ficar com o ar bem mais seco, principalmente ali na divisa com Tocantins e Goiás. Um alerta bastante importante em relação a essa secura do ar, já que essa umidade toda que está circulando aqui na faixa sul não chega por lá hoje, Cleto.
1: Uma boa quinta-feira para você.
9: Para todos nós, até amanhã.
1: Intervalo e na volta a gente traz informações sobre o esporte. Ontem teve rodada do Brasileirão, Flamengo atropelou a Chapecoense com o show do atacante Pedro.

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1: O trânsito, ele segue um pouco mais movimentado e conforme o horário de pico se aproxima, essa movimentação aumenta. Começo falando agora da 15 de novembro, ali próximo à ponte Júlio Miller, onde a movimentação não está tão intensa, não está parado o trânsito por ali, porém o fluxo de carros já começa a aumentar e pode ser que a movimentação por ali já fique um pouco mais comprometida. Nesse momento, a Avenida da FEB também com trânsito seguindo normalmente sem muita lentidão. O que também é o caso da Doutor Paraná, onde a movimentação segue fluindo bem até o momento. Outro ponto que atualizamos agora o motorista é na Alameda Júlio Miller, ali bem próximo à ponte, né, do Rio Cuiabá, a movimentação segue bem tranquila em toda a sua extensão. Ainda em Várzea Grande, um ponto que já está um pouco mais carregado é na Ulisses Pompeu, próximo ao aeroporto.
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3: 7:47.
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0: De volta com uma prestação de serviço para você. Fotógrafos profissionais e amadores têm até domingo para se inscrever de graça no segundo prêmio de fotografia da CDL Cuiabá. O tema deste ano é Comércio Local à Força de Cuiabá. Cada participante pode se inscrever ou inscrever até 3 fotos inéditas que mostrem a importância do comércio cuiabano. O vencedor recebe R$5.000 em dinheiro e mais um vale-compra de R$1.000. As inscrições são de graça, devem ser feitas no site da CDL, com envio das fotos e dos documentos exigidos no regulamento. A premiação está marcada para o dia 19 de agosto, quando também será aberta a exposição das imagens premiadas. Uma outra informação que nós estamos de olho aqui, o cantor Roberto Carlos vai passar por uma cirurgia para a retirada da vesícula por videolaparoscopia. Segundo a equipe do artista, o procedimento já estava programado e ele está tranquilo, seguindo todas as orientações médicas. A assessoria informou que a recuperação deve ser rápida e não vai alterar a agenda de shows já marcados. Até o momento não foram divulgados o hospital nem a data da cirurgia. Esse procedimento é uma técnica minimamente invasiva, feita com pequenas incisões, o que costuma garantir uma recuperação mais rápida aí para o paciente. Gente, de olho aqui nas capas dos nossos portais, o João acabou de divulgar o Anuário da Segurança Pública. E aí eu separei algumas coisas aqui que eu acho que é importante a gente trazer para você, ouvinte, sobre a segurança pública do nosso estado e do país também. Sorriso, novamente, é a cidade mais violenta de Mato Grosso. 24,9 mortes violentas por 100 mil habitantes, essa é a taxa. Na sequência vem Sinop, depois Várzea Grande, Rondonópolis, Tangará da Serra e depois Cuiabá. Então, novamente, Sorriso é a cidade mais violenta de Mato Grosso. Cuiabá e Várzea Grande, segundo esse levantamento, ficaram abaixo da média nacional. O Brasil registrou uma taxa de 19,1 mortes violentas por 100 mil habitantes e Cuiabá aparece com 14,5 e Várzea Grande com 16,3. Então, abaixo da média nacional. Um dado importante de trazer é o seguinte: Mato Grosso não tem cidades entre as mais violentas do país. As 10 cidades mais violentas estão concentradas no Nordeste e nenhum município mato-grossense aparece nesse grupo. Então é um levantamento que foi divulgado hoje, que a gente está coletando os dados aqui. E claro, amanhã a gente traz mais informações e vamos repercutir também detalhadamente esses números. 7h52.
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0: Flávio Santos, bom dia, tudo bem? Meu amigo, que show foi o do Pedro ontem no jogo do Flamengo contra a Chapecoense? O que você destaca pra gente, hein?
2: Bom dia, Cleto, bom dia pra você que tá ligado com a gente aqui no Primeira Página. Vamos começar então pelo Brasileirão, sua 19ª rodada. Tivemos aí o líder Palmeiras, né, vencendo o Coritiba na capital do Paraná por 3-1. Grande resultado do Palmeiras, que dispara na liderança, continua líder mais do que nunca. Em Bragança Paulista, o São Paulo perdeu de virada para o Atlético Paranaense, 2-1 Atlético. Em Porto Alegre, no Beira-Rio, o Inter perdeu para o Cruzeiro.
0: Já era esperado.
2: 2-1 para o Cruzeiro. E lá em Chapecó, a lanterna do campeonato, Chapecoense, perdeu para o Flamengo 4-0. Também já era um resultado esperado aí nesta vitória do Flamengo, né? E foi uma goleada de 4-0. Com boa atuação do Pedro, a gente sabe que é um dos destaques do Flamengo, que é o vice-líder. Palmeiras 44, primeiro colocado. Segundo, Flamengo 37. Olha só, em 7 pontos à frente tem o Palmeiras em relação ao Flamengo. O Atlético Paranaense é o terceiro, 33, quarto, Fluminense, 32. Na zona de rebaixamento, Vasco, 20, Mirassol, 19, Remo, 18, Chapecoense, 9 pontos. Lembrando que Grêmio, Santos e Inter têm 21 pontos, tá? Então, só um pontinho ali à frente do Vasco. Estão aí lutando mais do que nunca para não entrar na zona de rebaixamento. Na Série B do Brasileiro, 19ª rodada, tivemos ontem no Paraná, Operário 3-2 na Ponte Preta. O Ceará perdeu em Fortaleza, 1-0 pro CRB. Em Goiânia, Goiás e Sport 1-1. O Náutico venceu o Londrina por 2-1. Hoje, 3 jogos. às 18h30 da noite, o Atlético recebe o São Bernardo, lá no interior de Minas Gerais. Na Arena Pantanal, o Cuiabá recebe o Atlético Goianiense, né? O Cuiabá precisando aí da vitória para voltar a encostar ali no G6. E o Botafogo de Ribeirão Preto pega o Juventude no interior de São Paulo, às 20h30 da noite. Lembrando que os ingressos para o jogo do Cuiabá já estão à venda e o sistema FacePass, que você adquire o ingresso num bom horário para ir para a Arena Pantanal para torcer para o Dourado nesta Série B de Campeonato Brasileiro, que a gente sabe que é um campeonato muito difícil, sempre difícil, os times tentando chegar à Série A. Alguns pela primeira vez, outros aí tentando retornar. O Criciúma é o líder, 39 pontos. O Operário do Paraná agora é o segundo com 35. Terceiro, Vila Nova de Goiás, 34. Quarto, Juventude, 32. Quinto, Fortaleza, 31. Sexto, Novo Horizontino com 30. O Cuiabá aparece em 13º com 24 pontos. E o Atlético Goianiense, adversário de hoje, é o 11º com 25. Se o Cuiabá vencer, poderá voltar a figurar ali entre os 10 primeiros colocados do campeonato. Vamos agora de Sul-Americana, Copa Sul-Americana, com seus playoffs de oitavas de final. Tivemos ontem dois times brasileiros em campo. Em Medellín, na Colômbia, Independente Medellín empatou com o Vasco 2-2. O jogo da volta será quarta-feira da semana que vem, dia 29 de julho, às 18 horas, em São Januário. Já o Sporting Cristal empatou com o Bragantino em 0-0. Quarta que vem, dia 29, 18 horas, tem o jogo da volta em Bragança Paulista. E hoje, quinta-feira, às 18 horas, lá na Bolívia, tem Bolívar e Grêmio, jogo de mais um time brasileiro nesses playoffs de oitavas de final da Sul-Americana.
0: Ô Flávio, escuta essa aqui, ainda falando de Copa do Mundo. A derrota da Argentina para a Espanha segue repercutindo, né? E aí, uma petição criada numa plataforma online pede a repetição da final e já ultrapassou as 61 mil assinaturas. A campanha foi iniciada por uma torcedora argentina que questiona, Flávio, a atuação do árbitro na vitória espanhola. No texto, ela solicita que a FIFA reveja decisões tomadas durante a partida, alegando que a arbitragem influenciou no resultado. Apesar das acusações, a autora da petição não apresenta provas ou evidências, né?
2: Aí fica difícil.
0: Que sustentem as supostas irregularidades. A mobilização ocorre, então, poucos dias após a final. Essa reportagem está no GE.globo, que destaca, então, esse pedido de uma torcedora argentina para a final ser refeita, digamos assim. Não tem como, né, Flávio?
2: Não, não tem como, né? Que pedido é esse?
0: Inusitado demais.
2: É, com certeza. E a FIFA nunca que vai voltar atrás para realizar a final de Copa do Mundo novamente, né? E ela nem apresentou as provas, né?
0: Que é o mais importante.
2: Que é o mais importante, que ela diz aí, né?
0: Fechou, meu amigo?
2: Fechou. Amanhã a gente tá de volta e para destacar também os resultados de hoje e também a agenda do fim de semana no esporte.
0: De faxineiro a médico. Essa é a história que a gente vai encerrar a edição de hoje. Um jovem de 27 anos que se formou em medicina pela Universidade Federal de Santa Catarina. Natural de Minas Gerais, ele trabalhou como faxineiro num hospital em Balneário Camboriú e foi ali que despertou o sonho de vestir o jaleco. Para conseguir a aprovação no vestibular, criou um método próprio de estudo com cartão de memorização, que levava até no bolso para revisar o conteúdo durante as viagens de ônibus. A rotina foi marcada por muito trabalho, sacrifício e persistência. Hoje, já formado, ele disse que a caminhada foi difícil, mas prova que, quando o sonho encontra determinação, o ponto de partida não define o destino. Com essa mensagem, a gente fica por aqui. Uma boa quinta-feira e um bom trabalho para você, ouvinte.
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1: Muito bem, uma excelente quinta-feira, tempo bom. Atenção que hoje tem convites para o Festival de Inverno, fique ligado aqui na programação que está no ar.
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0: Seja muito, mas muito melhor do que ontem. Capital inicial aqui na programação. Lighthouse Family, Taylor Swift e o Billy Ocean. Com informações do trânsito chegando aqui no ar.
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0: Diga lá, Stephanie Gomes, bom dia.
2: Olá, Schmitz, muito bom dia para você e a todos os nossos ouvintes que estão ligados aqui na Centro América FM. Eu já começo atualizando o trânsito sobre uma interdição que vai acontecer ali na Miguel Sutil, nesse momento agora, interdição parcial na Miguel Sutil, entre o viaduto até as proximidades do supermercado, e durante esse período os motoristas vão utilizar as vias marginais para seguir viagem por causa ali das obras do complexo Leblon. Segundo a CEMOV, os agentes de trânsito devem estar no local para orientar os condutores. Atualizo também você, motorista da Avenida Beira Rio, que nesse momento trânsito segue normalmente, sem pontos de interdição ou lentidão por ali. Na Mário Andreasa também, trânsito fluindo bem, sem nenhuma congestionamento por ali. O que não é o caso da Miguel Sutil, próximo ao Círculo Militar, onde a movimentação já é bem mais intensa. Qualquer atualização, a gente volta a falar aqui.
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0: Muito bem, tempo fechado, nublado nesta manhã de quinta-feira, 23 graus é a temperatura neste momento. A umidade está boa em 81%, a temperatura máxima é de 31 graus.
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sua companhia nesta manhã, 14 bis, natural, é uma nova manhã, antes W aqui na programação Centro-América, ó, 8h27 agora. Falei cedo, né? Falei cedo que hoje eu tenho aqui um par de convites para você participar de mais um festival de inverno e este ano diferente, né? Com atrações internacionais. Então aqui prepare-se, né? Porque eu tenho aqui convites para esse fim de semana, para esse sábado, né? Para você curtir lá. Information Society, quem não lembra, né, dos clássicos do Information? Quem mais? Noel, grande artista lembrado e muito tocado nas rádios dos anos 80. Quem mais? Quem mais? A Tia Austin, ex-vocalista, né, do Snap, também um clássico, sucesso no final dos anos 80 e 90. Então, para você participar, mande sua mensagem de voz ou de texto e coloque aí, ó, classe executiva, festival de inverno, eu vou. Curtiu a ideia? Classe executiva, festival de inverno, eu vou. É um par de convites para você ficar na área VIP. Gostou? Aquele camarote especial pra você? Então mande aí, ó, festival de inverno, classe executiva, festival de inverno.

0: Fog and Cannibals, Sweet Button Crazy. Olha, os ouvintes ficaram todos ouriçados aqui, né? Mas também, né? Preste atenção nas atrações. Pra quem gosta, pra quem viveu lá os anos 80 e 90 com a boa música, com toda certeza já quer faturar aqui um par de convites pra curtir a Information Society ao vivo. Noel, Tia Austin, ex-vocalista do Snap. Que bom, viu? Fico muito feliz aí que você já ficou feliz em saber que terás essas atrações aí no Festival de Inverno. E eu fico feliz que você já se manifestou aqui querendo faturar um par de convites. Lembrando que é um par de convites para um camarote, tá? Uma malha VIP especial para você. Tá bom? Então, um par de convites. Muitos ouvintes já mandaram mensagem. Se você ainda não mandou, fique à vontade. Coloque assim, ó: Classe Executiva Festival de Inverno. Eu vou. Lembrando que é neste sábado. Então você tem aí, no final do programa teremos o sorteio do par de convites. Então você tem até sexta-feira para retirar, porque o evento já é no sábado. Combinado então? Que maravilha, viu? Eu volto e já trago em destaque a música do dia aqui, ó, já.
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0: Agora 8:33.
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4: Muito bem, vamos com este clássico que fala sobre um romance intenso e passageiro, vivido sem promessas, valorizando o momento presente. Tornou-se um dos maiores sucessos desta banda chamada Duran Duran. Maravilha, viu? Vamos para o ano de 1982. Duran Duran com Save a Prayer aqui na programação. Destaque de hoje, a música do dia. Que clássico, hein? Que viagem. 8h36, programação Classe Executiva com Marcos Schmitz no ar por aqui.

0: Schmitz, estou ouvindo você na rádio aqui. Toca uma música do Information Society aí pra nós, então. Tô esperando aqui, hein?
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0: Ah, que viagem, viu? 1989, pediu, tá aqui, ó. Information Society com Repetition. Muito obrigado aí pela sua participação, você curtindo aqui a nossa classe executiva nesta manhã. Tempo bom, né? Tempo gostoso para curtirmos aí belas canções e é o que estamos fazendo. Você ouviu aí Information, antes o The Chorus com Bono Vox do YouTube e Save a Prayer no destaque aí da música do dia com Duran Duran. Bom, o negócio é o seguinte, fim de semana está daquele jeito, festival de inverno, como se diz, né, borbulhando aí de boas atrações e será pura nostalgia, né, pra você que curte aí o famoso flashback, né? Tim Austin, ex-vocalista de Snap. Quem não lembra de Snap, que curtiu a época dos anos 80 e 90? Snap sempre inesquecível, né? Principalmente anos 90. Noel, com Silent Morning e outros grandes clássicos dos anos 80. Information, acabei de tocar uma delas aqui, mas são muitas canções do Information. Já esteve no Brasil também. Enfim, e desta vez para você curtir lá no Festival de Inverno 2026 em Chapada dos Guimarães. Information, Noel, T. Austin, e você curtindo isso, sabe onde? Em um camarote. Ó, preste atenção, você em um camarote em Chapada dos Guimarães, aproveitando, curtindo todas essas atrações, né? Muita gente bonita, um clima espetacular para você viajar no tempo. E a Centro América Classe Executiva vai te dar aí o como é que se diz, né? Vai te dar aí aquela mão enorme para você curtir todas essas atrações, para curtir aqui esse grande evento. Mande sua mensagem agora, vai. Coloque assim, ó, Classe Executiva Festival de Inverno, eu vou. Você concorre no final do programa a um par de convites para o camarote. Combinado? Combinado. Estou aqui aguardando a sua participação, no final do programa tem lá o sorteio. Bom, 8h51, vamos com ele, Jonas Eduardo, sommelier de música e vinho, vamos degustar juntos, está no ar.
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2: Seja bem-vindo ao Música e Vinho de hoje. É ótimo brindar uma taça de conhecimento com você. A imensa quantidade de uvas viníferas autóctones, ou seja, nativas, de Portugal é grande. Entre este vasto leque, o Música e Vinho de hoje abordará a tinta conhecida por Moreto. A Moreto tem cachos pequenos e bagos arredondados de tamanho mediano. Tem bom rendimento e vigor, e prefere climas quentes com boa insolação, por isto encontrou no Alentejo um local para chamar de casa. Apesar de ter uma produção hoje quase escassa em todo o país, permanece viva, dando muitas vezes um toque especial a vinhos de corte, aqueles que levam mais de uma variedade de uva em sua composição. Teve seu apogeu quando os produtores focavam em quantidade, e nem tanto na qualidade, o que não é hoje uma realidade no mercado de vinhos. Porém, nos dias de hoje, a Moreto complementa os blends, pois apresenta pouca intensidade aromática e gustativa e traz equilíbrio quando a proposta do enólogo é trazer um vinho mais redondo, leve e fácil de beber. Um vinho que recomendo para o dia a dia que traz em sua composição a tinta Moreto é o Alhandra Tinto, da Herdade do Esporão. Além da Moreto, o vinho é composto pela Castelão e pela Aragonês. Um vinho sensacional com preço e qualidade. Um brinde à variedade Moreto e em especial a você, ouvinte do Música e Vinho, que pode deixar sua sugestão de tema para o nosso programa através do meu Instagram. Anote aí, @jonas.sommelier. Será um prazer. E agora curta o som dessa banda maravilhosa, U2, com One.

0: Angelina Jordan, 9:04 já.
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0: 1001, Guilherme Arantes da programação, sempre presente por aqui.
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4: Muito bem, 9:23 tem Paul McCartney. I can...

0: I can't stop the feeling, Justin Timberlake, Coldplay, Paul McCartney. Vamos com a notícia, a informação chegando.
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2: Olá, muito bom dia para você e a todos. Fotógrafos, profissionais e amadores têm até domingo, dia 26, para se inscrever gratuitamente no segundo prêmio de fotografia da CDL Cuiabá. O tema deste ano é Comércio Local, a Força de Cuiabá. Cada participante pode inscrever até 3 fotografias inéditas que mostrem a importância do comércio cuiabano. O vencedor recebe R$5.000 em dinheiro e mais um vale-compra de R$1.000. As inscrições são de graça e devem ser feitas no site da CDL Cuiabá, com envio das fotos e dos documentos exigidos no regulamento. A premiação está marcada para o dia 19 de agosto, quando também será aberta a exposição das imagens premiadas. Outras notícias durante a nossa programação.
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10: Pois é, fã do sucesso que você não esquece. Temos percebido que as novelas estão fazendo um revival em suas trilhas sonoras. Muitos se perguntam por quê. Não vamos entrar em um debate musical antropológico. Afinal, o que queremos mesmo é acessar os seus arquivos emocionais com canções que marcaram e trazem excelentes lembranças e bem-estar a você. Preparado para acessar as mais profundas e adormecidas boas lembranças? Então, ouça um pedacinho dessa canção. Pois é, grande sucesso dos anos 70. Essa canção desperta, em nós, situações e pessoas que nem mais lembrávamos. A música tem esse poder. O poder de mexer com o nosso inconsciente e trazer de volta momentos que há muito estavam adormecidos. Vamos falar um pouquinho dessa música. Ela está entre as 20 canções que mais foram usadas em trilhas sonoras de filmes. Foi gravada no final de 1969 pelo grupo escocês The Marmalade, composta por Junior Campbell e Dean Ford, componentes da banda. Então vamos lá, despertemos as melhores lembranças com Reflections of My Life, Marmalade.

0: Ouvimos mais uma edição do Sucesso que Você Não Esquece. Até a próxima edição.
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3: Existe uma frase que eu escuto com frequência: meu chefe não reconhece meu valor. E isso pode ser verdade. Mas existe uma pergunta importante: as pessoas conseguem enxergar o valor que você gera? Porque competência e visibilidade não são as mesmas coisas. Muitos profissionais trabalham duro, entregam resultados, resolvem problemas, mas acreditam que o reconhecimento virá automaticamente. Olha só, nem sempre vem. No ambiente profissional, não basta apenas fazer um bom trabalho, é preciso comunicar resultados, participar das conversas certas, construir relacionamentos, ser lembrado. Isso não significa autopromoção, significa presença. Porque carreira não é apenas desempenho, é desempenho percebido. E muitas vezes profissionais ficam para trás porque ninguém sabe exatamente o impacto que eles geram. Isso é alto desempenho.
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Kenny G. Novidade aqui na programação da Centro América. Muito obrigado aí pela sua participação. E atenção, Marcos Bezerra, você faturou aí um par de convites para curtir Chapada dos Guimarães. Marcos Bezerra, atenção você, Edson Santana, também faturou aí um par de convites para curtir Chapada dos Guimarães. E também ao Assis Santos, um par de convites para curtir Chapada. Tem que passar aqui na Centro América para retirar, viu? Marcos Bezerra, Edson Santana e também ao Assis Santos. Gente, muito obrigado aí pela sua participação, obrigado pelo carinho, pela atenção de todos os dias. Lembrando que teremos mais convites para o show em Chapada dos Guimarães, o Festival de Inverno. Marcos Schmidt de volta amanhã, daqui a pouco tem Mariângela Prado por aqui. Tem mais convites, viu? Fique ligado aí, vamos participando da programação da Centro América. Amanhã tem mais, a partir das 5 e a partir das 8 aqui no Classe Executivo.

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2: Sou eu e é um privilégio ter a sua sintonia a partir de agora em mais uma edição do nosso Viva Easy. Seja muito bem-vindo.
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2: Hoje, dia do guarda rodoviário. Parabéns a você que é guarda rodoviário, está nos ouvindo nesse momento. Parabéns aos nossos fãs que hoje completam mais um ano de vida também, a você que está de aniversário. Sinta-se abraçado. Vamos juntos em mais uma edição do nosso Viva Easy, até meio-dia. Depois, grandes clássicos na hora do almoço, é um privilégio ter a sua sintonia. Vamos ouvir a primeira do programa, que é com Earth, Wind & Fire, Let's Groove, agora 10h05.

0: The Weeknd com Blinding Lights. Na programação que teve Billy Joel com Uptown Girl e Let's Groovy com Earth and Fire. Agradecer muito a sua sintonia e dizer que no finalzinho desta hora nós teremos sorteio de cortesias para o Festival de Inverno, exatamente para o próximo sábado, tá? Depois de amanhã. Teremos Information Society, Noel e T. Austin, ex-vocalista do Snap, sábado à noite lá no Festival de Inverno, que está arrasando esse ano demais, hein? Mais uma edição do Festival de Inverno de Chapada dos Guimarães. Eu tenho aqui esse par de ingressos camarote e você só precisa participar via WhatsApp respondendo: qual sucesso do Information Society você mais gosta? Participe agora mesmo e boa sorte no sorteio.
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0: Roxette com Listen to Your Heart na programação que teve How Can I Go On, Fred Mercury, Montserrat Caballé. E agora, além de belas canções, você fica muito bem informado.
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0: Direto da redação, a nossa jornalista Stephanie Gomes traz as informações. Bom dia, Stephanie.
2: Olá, muito bom dia para você e a todos. Cerca de um em cada 5 reais do crédito

0: trânsito rural em Mato Grosso já está classificado como problemático. Diante dos avanços da dívida no campo, o governo federal editou uma medida provisória que cria novas condições para produtores renegociarem os débitos. O alerta aparece em um estudo divulgado pelo IMEA. Em abril deste ano, o volume de crédito rural problemático em Mato Grosso chegou a 21 bilhões e 790 milhões de reais, o maior patamar da série analisada. O valor reúne operações em atraso, inadimplentes, prorrogadas ou já negociadas. Para poder participar da renegociação, o produtor precisa comprovar que teve perdas em pelo menos duas safras. A queda na renda esperada deve ter sido de, no mínimo, 30% por causa de problemas climáticos ou queda nos preços. Outras notícias durante a nossa programação.
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0: Vanessa da Mata com Ai Ai Ai, na programação que teve Dance the Night, Dua Lipa e Ahá com Take On Me. 10h47 na melhor rádio.
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1: Para onde vamos hoje? Sou Dele Andressa.
2: Eu, Áureo Rigoni.
1: E esse é o Sol da Viagem. No episódio de hoje da série Beleza Sem Fim, vamos te falar de 5 paisagens naturais da Europa que parecem verdadeiras obras de arte.
3: Começaremos pela Suíça, terra de montanhas majestosas, sempre imponentes, cobertas de neve no inverno e floridas no verão. Lagos cristalinos e vilarejos charmosos por todos os lados.
1: Entre os destinos mais famosos estão Zermatt, Interlaken e Luzerna, que oferecem passeios em trens panorâmicos, atividades para todas as estações, com destaque ao inverno, com alguma das melhores estações de esqui da Europa.
3: Em Portugal, no Vale do Rio Douro, o homem aprendeu a lidar com os desafios, aliando-se aos cenários e produzindo vinhos de qualidade superior. No sul do país, o Algarve promove o encontro perfeito entre o dourado das falésias e o azul do mar.
1: Conectando esses extremos, o Alentejo é berço de vastos campos de oliveira. Uma beleza tranquila que convida à contemplação no final do verão. A paisagem dourada brilha sob o sol, enquanto no outono as colheitas convidam a acompanhar a produção do azeite.
3: Agora a Grécia, que nos conquista com as praias inesquecíveis no mar Egeu. Suas águas contrastam com as casinhas brancas nas encostas, deixando o cenário encantador.
1: Ao norte de Atenas, anota aí, Meteora, que pode ser definida como a simbiose perfeita entre morros e mosteiros, pois um dá existência ao outro, gerando uma beleza sem fim.
3: E para finalizar, a Noruega e seus fiordes. O difícil é saber quando impressionam mais quem os visita. No inverno, acompanhados pela neve. No verão, pelo sol da meia-noite. No outono, avermelhados. Ou na primavera, coloridos. O que você acha?
1: Cada um desses lugares revela uma face da Europa. É um mosaico de cenários únicos, onde a beleza não tem fim, concorda? Você já visitou algum desses? Deixe-nos saber.
3: Quer saber aonde tem mais beleza sem fim? Então vem com a gente. Siga arroba o Som da Viagem nas redes sociais e canal YouTube e acompanhe a programação. Enquanto isso, aproveite o seu dia, faça valer a pena.

Charlie Brown Jr. com Meu Novo Mundo. Antes nós ouvimos James Blunt, All the Love That I Never Needed. E tivemos Straight from the Heart com Bryan Adams. Lembro você que no final desta hora nós temos o sorteio, né? Sim, já estamos encerrando a primeira hora do programa e temos o resultado de promoção. Primeiro fã a levar par de ingressos para o Festival de Inverno. Próximo sábado. No próximo sábado, fã, nós teremos shows internacionais lá no Festival de Inverno, tá? Teremos Information Society, Noel e T. Austin, ex-vocalista do Snap. Então, você está convidado. Quem interagiu via WhatsApp concorreu e já temos um número sorteado que leva par de cortesias. Final do telefone contemplado, 9526. É a Fernanda de Siqueira, a sortuda da vez. Fernanda de Siqueira, você tem até amanhã para retirar o par de ingressos aqui na Centro América FM, tá bom? Parabéns, Fernanda, e boa sorte aos demais nos próximos sorteios. Teremos sorteios de hora em hora, tá? E você continua interagindo via WhatsApp pelo 99942-3059 e boa sorte.

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0: hoje com Valer o Dia. Programação Centro-América, desta quinta-feira, 23 de julho. Sempre demais, né? Programação sempre muito capricho para você que é fã da Centro-América. Ellie Goulding, Love Me Like You Do. E tivemos também Simple Red com Stars. 11:16, daqui a pouquinho, a música do dia.
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2: Voltemos a 1982 com a banda inglesa de New Wave, Duran Duran. Vamos ouvir Save a Prayer em destaque na quinta-feira, 23 de julho.

0: Sun com It Never Ends em Southern California, aqui na programação da Centro América. Tivemos também Genesis com Hold On My Heart e Save A Prayer com Dura Dura, 11:32.
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0: Direto da redação, ela, Stephanie Gomes, novamente com as informações. É com você, Stephanie.
2: Olá, muito bom dia para você e a todos. 3 mil vagas de estágio remunerado estão disponíveis para estudantes da rede pública de ensino em Mato Grosso. As operações fazem parte do programa Jovem Talento do Governo do Estado em parceria com o Instituto UIEL. As inscrições já começaram no dia 10 de julho e devem ser feitas pela internet. O programa é destinado a estudantes a partir dos 16 anos, matriculados no ensino médio regular ou técnico da rede estadual. As vagas são para atuações em órgãos públicos, estaduais e municipais. A bolsa auxílio é de R$ 709 para jornadas de 20 horas semanais e de R$ 1.059 para 25 horas semanais. O programa foi criado após uma pesquisa apontar que mais de 80% dos estudantes têm interesse em trabalhar. Outras notícias durante a nossa programação.
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0: Temos mais canções, mas antes eu quero lembrar que no finalzinho desta hora nós vamos sortear cortesias para o 39º Festival de Inverno de Chapada dos Guimarães, que começa hoje, vai até dia 2 de agosto, com atrações incríveis. Esse ano realmente demais. Inclusive, nós vamos sortear ingressos para o próximo sábado, dia 25. Teremos shows internacionais no sábado. Shows de Information Society, Noel e T. Austin, ex-vocalista do Snap. Então, vai ser imperdível. Eu gostaria muito de ter aqui a sua participação via WhatsApp. Quero presentear você com esse par de ingressos para curtir. São ingressos camarote, tá? Eu lembro que o 39º Festival de Inverno Chapada, a entrada é gratuita para a pista, mas camarotes são pagos. Então, nós estamos sorteando para camarote, tá? Sorteio de cortesias. Temos um par aqui de cortesias para camarote do dia 25 de julho, portanto, sábado. E aí você está com o convite feito para participar via WhatsApp pelo 999-423-3059, respondendo qual sucesso do Information Society você mais gosta. Enquanto você participa, envie também o seu nome completo. Eu toco Kenny Rogers com Bee Gees. Na programação nós temos You and I.

11h45. Fique com o YouTube Beautiful Day. Na sequência, nós temos o Pense Nisso, a mensagem do dia com Paulo Vaz, a música da vida e o resultado de promoção.

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1: No exercício profissional. Marcela, revoltada por precisar trabalhar desde muito cedo, não conseguia entender o porquê de muitas situações em sua vida. Adolescente, se tornou babá de um pequenino em meio período, depois da escola. Mais tarde, trocou essa função pela de empregada doméstica, tarefa em que se manteve até o matrimônio, quando passou a cuidar da própria casa. Como precisasse colaborar com a renda familiar, tendo um filho pequeno, ela se sentiu obrigada a fazer salgadinhos para vender. Depois, conseguiu trabalho como teleoperadora. Um sentimento, no entanto, era sempre o mesmo. Nada daquilo era o que desejava fazer. Optou por continuar os estudos e adentrou a universidade, cursando psicologia, no qual, finalmente, sentiu que eram valorizados os seus talentos. Todavia, guardava certa mágoa pelos trabalhos que tivera anteriormente. Em um de seus momentos difíceis, foi conversar com uma professora em quem confiava e expôs seus conflitos. Analisada a situação, a professora propôs que ela passasse em revista detalhada seu passado e pensasse no que aprendera em cada profissão que exercera. E Marcela relatou que, como babá, aprendera a cuidar de criança e observar o seu desenvolvimento. Como empregada doméstica, aprender a cozinhar, limpar, lavar, passar a ferro. Fazendo salgadinhos, aprender a administrar o dinheiro e a lidar com pessoas diferentes. Como teleoperadora, conhecer a muita gente, melhorar a sua conversação e aprender a, principalmente, a escutar. A professora, que a ouvira com interesse, lhe perguntou então: você não percebeu que todas essas profissões estavam lhe preparando para o sucesso na área da psicologia? Ser babá lhe adiantou, na prática, um ponto básico, considerando que o curso que frequenta estuda esse período da vida humana. Enquanto empregada doméstica, você se preparou para cuidar de sua própria casa, também a respeitar os desejos e vontades dos outros. Como vendedora de salgadinhos, aprendeu a lidar com pessoas diferentes e com o dinheiro, uma tarefa que nos acompanha a vida toda. Como teleoperadora, aprendeu a escutar, que é o ponto primordial no exercício da psicologia. Marcela não teve opção senão concordar e concluir: é verdade. O exercício de tarefas nos são sempre importantes. Trabalho útil é sempre trabalho abençoado que nos prepara para a vida. Todo trabalho que produz o bem e o belo tem o seu valor. Tanto o trabalho braçal como o trabalho mental são talentos que Deus nos concede para colaborarmos com o próximo e em prol do nosso melhoramento. Não existe profissão mais ou menos digna. Somos nós que valorizamos aquela em que nos encontramos, com nossa forma de executá-la. Pensemos: o que seria da salubridade do mundo sem os lixeiros? O que seria do centro cirúrgico sem quem se encarregasse da sua asepsia e dos instrumentos? Não importa a profissão, mas sim a dedicação com a qual a exerce.

Chegamos assim ao final de mais um Pense Nisso. 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

3 minutos para o meio-dia, finalzinho de programa. Lembrar que temos aqui agora o sorteio de cortesias camarote para o Festival de Inverno, 39º Festival de Inverno de Chapada, este sábado, tá bom? Os ingressos valem para este sábado, ingressos camarote, um par de cortesias. Neste sábado nós teremos atrações internacionais do Festival de Inverno, inclusive Information Society, Noel e T. Austin, ex-vocalista do Snap. Vai ser demais, você está super convidado, tá? Lembro que pista é grátis, né? Gratuita pista, mas camarote é pago e nós sorteamos agora par de cortesias camarote saindo para o telefone final 9291. Quem acaba de ser contemplado é o nosso fã José Carlos Fanaia. Parabéns, José Carlos. José Carlos Fanaia pode passar na Centro América até amanhã para retirar o par de ingressos. Parabéns, José. E boa sorte aos demais que ainda não ganharam. Boa sorte nos próximos sorteios. Lembro que de hora em hora estamos sorteando. E é só você interagir via WhatsApp respondendo qual é a canção do Information Society que você mais gosta. Não esquecem de enviar o seu nome completo, tá? Nome completo mais a resposta dessa pergunta. Qual sucesso do Information Society você mais gosta? Participe e boa sorte nos próximos sorteios. Fique agora com o Alex Warren, Burning Down, e daqui a pouco eu volto com grandes clássicos na hora do almoço para você.

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1: Sou eu e a partir de agora te acompanho em mais uma edição dos Grandes Clássicos na Hora do Almoço, até às 14h. Seja muito bem-vindo.

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1: Meio-dia e 16, vamos saber como está o trânsito. Quem traz as informações é Stephanie Gomes. Boa tarde, Stephanie.
2: Olá para você e a todos os nossos ouvintes aqui da Centro América FM. Eu vou começar atualizando o trânsito, falando da interdição da Miguel Sutil, que nesse momento está com um trecho desde ali o viaduto até as proximidades de um supermercado, que essa interdição são para as obras do Complexo Leblon. Então fica o recado para você, motorista. Também vamos agora para a Avenida Parque do Barbado, onde a movimentação segue bem tranquila por ali, mas esse não é o mesmo cenário em todas as regiões, tá? Desde a Miguel Sutil, no Círculo Militar, próximo a essa região, a movimentação por ali é maior e é mais intensa também. Agora, voltando para Cuiabá, próximo ao Sesc Escola, Avenida Carmindo de Campos, com a movimentação bem intensa, bem carregada também. Qualquer atualização do trânsito, a gente volta a falar aqui durante a nossa programação.
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2: Meio-dia 19, neste momento em Cuiabá, 29 graus, umidade do ar em 56%, tempo ensolarado, a máxima não deve passar de 31 graus para hoje. Em Sinop, região norte de Mato Grosso, 34 graus, com umidade do ar em 32%, e a máxima não deve passar de 35 em Sinop, sem previsão de chuva, tempo ensolarado. E ensolarado também em Primavera do Leste, 32 graus, com umidade do ar em apenas 34%. A máxima pode chegar a 33 em Primavera do Leste. E vamos juntos, né? Falando com você que nos ouve neste momento. Obrigada pela sua sintonia.

0: No final desta hora, nós vamos sortear cortesias, camarote para o Festival de Inverno. E neste sábado, nós teremos Information Society, Noel e T. Austin, ex-vocalista do Snap, no 39º Festival de Inverno de Chapada dos Guimarães. Quer participar do sorteio? Então envie sua mensagem via WhatsApp pelo 999-42-3059-DDD65 e responda qual sucesso do Information Society você mais gosta. Boa sorte no sorteio. Agora temos Neil Diamond.
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0: Cape the Pina Colada Song, antes Roupa Nova com Sensual e Grover Washington Jr. com Just the Two of Us também na programação.
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1: 1:50.
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0: Esse grande clássico, só que na voz de Boyzone, Baby Can I Hold You. E nós ouvimos Richard College, We're All Alone, e ainda tivemos Adriana Calcanhoto com Devolva-me. Excelente tarde, você que nos acompanha. Temos resultado de promoção. Você que interagiu via WhatsApp concorreu a cortesias camarote para este sábado no Festival de Inverno. Teremos Information Society, Noel e T. Austin, ex-vocalista do Snap, na 39ª edição do Festival de Inverno de Chapada dos Guimarães. Você interagiu via WhatsApp e concorreu a ingressos camarote. Temos agora um número sorteado, final do telefone 7055. Edson Pires, você acaba de ser contemplado e pode passar na Centro América até amanhã para retirar os ingressos. Edson Pires, parabéns, e a todos que interagiram, o meu muito obrigada. Você continua concorrendo no próximo sorteio. Pouco antes das 14h, teremos mais um sorteio. Então, boa sorte para você que já participou. Para você que ainda não enviou mensagem, envie agora mesmo para o nosso WhatsApp 999-423-5059 com seu nome completo, a resposta da seguinte pergunta: qual sucesso do Information Society você mais gosta? Participe agora mesmo e boa sorte no sorteio.
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já de volta. Agora temos mais canções maravilhosas pra você. A última hora dos clássicos na hora do almoço. Até as 2 da tarde nós vamos juntos. E temos Inner Circle com Black Roses.

0: América, que teve Aubrey com Brad e Inner Circle com a canção Black Rose na programação da Centro América.
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2: Existe uma frase que eu escuto com frequência: meu chefe não reconhece meu valor. E isso pode ser verdade. Mas existe uma pergunta importante: as pessoas conseguem enxergar o valor que você gera? Porque competência e visibilidade não são as mesmas coisas. Muitos profissionais trabalham duro, entregam resultados, resolvem problemas, mas acreditam que o reconhecimento virá automaticamente. Olha só, nem sempre vem. No ambiente profissional, não basta apenas fazer um bom trabalho, é preciso comunicar resultados, participar das conversas certas, construir relacionamentos, ser lembrado. Isso não significa autopromoção, significa presença. Porque carreira não é apenas desempenho, é desempenho percebido. E muitas vezes profissionais ficam para trás porque ninguém sabe exatamente o impacto que eles geram. Isso é alto desempenho.
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0: Sprazley com Inda Ghetto e Gilson com Casinha Branca.
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0: A Stephanie tem mais informações agora. Boa tarde, Stephanie.
2: Olá para você e a todos nossos ouvintes. O SESI Mato Grosso abriu inscrições para a segunda edição do programa Um Senhor Estágio, que oferece vagas remuneradas e a possibilidade de conquistar bolsas de estudo para concursos técnicos do SENAI ou o MBA em gestão de projetos do Unicef.

0: SENAI. O programa é destinado a pessoas com 50 anos ou mais que estejam cursando pós-graduação, graduação, ensino médio ou que tenham concluído o ensino fundamental, desde que tenham disponibilidade imediata para concluir o ensino médio por meio do EJA, do SESI Mato Grosso, quando necessário. Ao todo, estão disponíveis 5 vagas distribuídas entre Cuiabá, Várzea Grande, Sinop e Rondonópolis, todas para atuação na área administrativo-financeira, com jornada de 6 horas diárias. As inscrições podem ser feitas até o dia 31 de julho no portal oficial do programa. Outras notícias durante a nossa programação.
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0: Extreme com More Than Words na programação que teve Scorpions com Still Loving You e daqui a pouco as últimas do programa.
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10 minutos para as duas, finalzinho de programa, né? E resultado de promoção saindo. Você que interagiu via WhatsApp concorreu a cortesias para o Festival de Inverno de Chapada dos Guimarães para o próximo sábado, dia 25, quando teremos um espetáculo, né? Shows incríveis, shows internacionais. Information Society, Noel e T. Austin, ex-vocalista do Snap, para você no próximo sábado, no 39º no Festival de Inverno de Chapada dos Guimarães. E já temos um sortudo aqui que leva cortesias camarote, até porque a entrada para a pista é de graça, né? Camarote é pago. Então nós sorteamos hoje camarote para o Festival de Inverno, para o próximo sábado. Saindo agora para o final do telefone 9789. Quem acaba de ser contemplada é a Rosane Soares da Costa. Rosane, é você a sortuda, tá? Pode passar na Centro América até amanhã, retirar. Aproveite bastante os shows. E é claro que eu agradeço a todos que interagiram. Ao longo da programação temos mais sorteios, continue participando. Eu deixo meu abraço, meu carinho a você que esteve junto comigo. Muito obrigada pela sua sintonia. Amanhã eu volto. Daqui a pouco nós temos a sequência de classe. Quem apresenta é o Jair Segatti. Forte abraço para você. Até amanhã.

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1: Olá, chegamos para mais um Sequência de Classe. É que

sol predominando forte. Daqui a pouco eu vou conferir a temperatura para você que nos acompanha. Vamos então, a partir de agora, com essas grandes canções, esses clássicos inesquecíveis, aquelas que têm histórias para contar, as boas novidades e as melhores nacionais também. Tears for Fears para começar.

Rosa, Skank Acima do Sol, muito bacana essa canção nacional, né? 2h14, tem mais uma aqui antes do intervalo. Tenho certeza que você vai curtir em alto e bom som o George Benson, Feel Like Making Love, onde quer que você

Feel Like Making Love, esse é o George Benson na programação Centro-América, sequência de classes, Skank, Acima do Sol, A High, Scoundrel 10, também teve Tears for Fears, Everybody Wants to Rule the World. Começamos muito bem, né? Sequência de classe desta quinta-feira, nesse 23 de julho, segundo o Júnior, que tá lá em primavera, Segatti, aqui tá quente, 33 graus. Tá curtindo essa programação incrível, segundo o Júnior Leme. Obrigado pelo carinho. Acabei de receber a visita aqui do Edson. Veio nos fazer uma visita, tirando fotos e curtindo aqui o Estúdio Glass, Luiz Carlos Magal. Vamos para o intervalo? Ah, antes do intervalo, deixa eu te lembrar. Hoje eu tenho... Continua participando aqui, ó. Hoje eu tenho mais um par de ingressos do Camarote para você curtir dia 25 de julho, Festival Inverno em Chapada dos Guimarães. Grandes atrações internacionais. Tem Information Society, Noel, Tia Austin, ex-vocalista do Snap. Rhythm is a Dancer. Lembra, né? Pois é, então participa aí. Basta você mandar a sua mensagem aqui, nome completo e uma música que você gosta do Information Society. Simples assim, participe e boa sorte.

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Muita emoção reunida numa programação só, né? Que legal essa canção do Bill Medley, You've Lost That Loving Feeling. Teve também o Air Supply, A Lot of Love. Só lembrando, o pessoal tá mandando aqui, Segatti, conta pra mim, como é que eu faço pra participar da promoção aí do camarote lá do Information Society, do Noel, Chapada dos Guimarães. Você vai mandar aqui a mensagem com o seu nome, nome completo, e escolhe uma música aí do Information Society para você participar. A dinâmica é essa: você manda o seu nome e uma música do Information Society que você gosta, você concorre e daqui a pouco tem um sorteio, tá bom? Boa sorte, continue aqui.

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2: Sequência de classe, você nessa tarde quente curtindo a programação Centro América. É a Rede Centro América Easy, rede sim, estamos aqui em Cuiabá, transmitindo também para Sinop Primavera, a caçulinha Primavera foi oficialmente inaugurada semana passada. Falar em primavera, vamos à temperatura de Primavera do Leste, só acompanhando aqui, 32 graus agora, umidade do ar 36% e o sol a pino. Também Sinop na mesma situação, um pouquinho mais quente, Sinop com 34 graus e o sol tá daquele jeito, alegre, animado. E Cuiabá não é diferente. 31 graus Cuiabá, ensolarado também, umidade relativa do ar 49%. Por aqui as melhores canções, agradecendo o carinho, a interação dos nossos fãs aqui no WhatsApp, desejando bom trabalho e curtindo a programação. A gente fica feliz, dá um trabalho fazer essa programação, mas fica legal, né? Isso é um incentivo pra gente continuar assim. 12h35, You're So Vain, Carlis.

Nação Centro-América, o canadense premiadíssimo Michael Bublé, um dos mais famosos aí da artistas dos últimos anos, surgiu aí em 2003 no seu álbum de estreia e de lá pra cá, só prêmios. 2h43 tem essa nacional do Engenheiros do Havaí, Humberto Gerstinger, trazendo a Revolta dos Dandes, parte 1.

0: assento estrangeiro, passageiro de algum trem. Humberto Gessinger, Engenheiros do Havaí, ainda teve o Michael Bublé e Carly Simon. Agora, 2h47, já já tem Pink Floyd.
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Os grandes clássicos da música mundial. Não tem como não curtir uma programação assim, né? Só música de qualidade. Peter Frampton, Pink Floyd. E agora, para fechar essa primeira hora do Sequência de Classe, tem essa nacional da melhor qualidade também, às 2h58, Cássia

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2: Seguindo agradecendo o carinho da sua sintonia, 3:03, quinta-feira à tarde, 23 de julho, tempo quente, Cuiabá, Sinop, Primavera do Leste, por aí vai. Eu sou Jair Segatti, até às 4, juntos com essas canções belíssimas, deixando nossa tarde cada

Músicas atemporais na programação Centro América, belíssima Tainted Love, esse é o Soft Cell, Pato Fu, com a Fernanda Takai. Ouvimos depois e As It Was, Harry Styles e Talk Talk, de 1984, It's My Life. 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Eu tenho dois pares de ingressos para o camarote do Festival de Inverno Chapada dos Guimarães, dia 25 de julho. 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Enfim, uma noite inesquecível, repleta com os maiores sucessos que marcaram gerações. 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Boa sorte pra você. Daqui a pouco tem sorteio, então fique atento.

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2: Pois é, fã que é fã, ouve a Centro América onde estiver, né, Thiago Paiva? Nosso amigo Thiago Paiva tá passando por Sorriso e curtindo a programação via Centro América Easy de Sinop pelos 95,5. Tá no trânsito, tá na estrada curtindo a melhor música. Como essa da Tina Turner agora, às 3:20 dessa tarde quente de quinta-feira. I don't wanna fall.

We Are Young, Fan e Janelle Monáe na programação Central América 3:28. Já já tem informação com nossa equipe de jornalismo. Agora tem mais essa belíssima canção. Aqui é música boa o tempo todo, né? Not Enough Time, a música com Inaxis.

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1: É hora de informação com a jornalista Stephanie Gomes. Oi, Stephanie, boa tarde.
2: Olá, boa tarde para você e a todos os nossos ouvintes. O presidente do bairro Serra Dourada, na região norte de Cuiabá, Antônio Lemes de Paula, assumiu temporariamente uma cadeira na Câmara Municipal ontem de Cuiabá. Ele ocupa a vaga do vereador Jefferson Siqueira, que se afastou do cargo por um período de 4 meses para tratar de assuntos particulares. Antônio Lemes destacou que a sua atuação no legislativo será guiada pelas demandas da comunidade. Segundo ele, qualquer posicionamento será condicionado às necessidades do bairro e da população que representa. A expectativa é que durante o período no cargo, ele leve para a discussão temas relacionados à região norte da capital e outras pautas comunitárias. Outras notícias durante a nossa programação.
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Bela voz, né? It isn't perfect, but it might be. Teve também o Michael Jackson, I Just Can't Stop Loving You. Agora 3h42, tem resultado aqui, né? Tem o sorteio, nossa produção me passou agora há pouco o nome de quem ganhou os convites, né? Camarotes, um camarote, um par de ingressos, né? Par de ingressos camarote para o evento Chapada dos Guimarães, dia 25, Information Society, Noel, Tia Austin. Um evento muito bacana para você curtir. Primeiro par de ingressos, Festival de Inverno 2026. Leandro Costa Milagre. Leandro, 3 dias úteis aqui, aliás, não dá para 3 dias não, porque é depois de amanhã, né? Tem que vir buscar aqui hoje ou amanhã. E também Marilu Alonso. Então, 2 pares de ingressos para o camarote, Leandro Costa Milagre e também Marilu Alonso, vir retirar aqui na emissora no máximo até quinta, até sexta-feira, é amanhã, é o último dia, então aproveita para curtir de montão esse festival de inverno Chapada dos Guimarães. Gente, obrigado pelo carinho da sintonia, participação, nossos fãs, Sinop, Primavera do Leste, também onde quer que você esteja nos acompanhando. Amanhã tem mais, 2 da tarde, já já tem o Ricardo Bip e a Hora do Café.

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5: Olá, tudo bem? Eu sou o Paulo Vaz e está no ar mais uma edição do Sucesso que Você Não Esquece. Olá, no Sucesso que Você Não Esquece, vamos voltar ao ano de 1986, quando surgiu um grupo com estilo New Romantic, da Nova Zelândia, chamado Crowded House. O primeiro single foi direto ao top das paradas do mundo inteiro. A composição da música é do líder e vocalista da banda, Neil Finn. Bom, isso era o que se pensava até o ano de 1991, quando o cantor italiano Antonello Venditti lançou o álbum Benvenuti no Paradiso. E nesse álbum está a música Alta Marea, que segundo Antonello, era da autoria dele e que foi plagiada pela banda neozelandesa. Já o líder do Crowded House diz o contrário, que foi o italiano que fez o plágio. A briga pelos direitos autorais continua nos tribunais de Londres. Agora, ouvinte, ouça um pedacinho da música Alta Marea, de Antonello Venditti.

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1: 4:03. Vamos lá para mais uma hora do café nessa tarde quente de quinta-feira, 23 de julho. Daqui a pouquinho na música do dia tem Duran Duran, Save a Prayer, e a gente abre com Marvin Gaye, Let's Get It On.

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0: Vanessa da Mata e Ben Harper, boa sorte, 4:20, daqui a pouquinho na música do dia, Duran Duran.
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1: Muito bem, agora 4:36. Muito obrigado pela sua audiência aqui na sua Rádio Easy em 99.1. Informações, então, direto da nossa redação. Para você que está acompanhando a nossa programação, mande sua mensagem aqui pelo nosso WhatsApp. Informações com a nossa repórter Stephanie Gomes.
2: Olá, muito boa tarde para você e a todos. A Prefeitura de Várzea Grande anunciou mudanças no primeiro escalão da administração municipal. A secretária de Planejamento, Lucinéia dos Santos Ribeiro, passa a acumular também o comando da Secretaria de Gestão Fazendária. A alteração acontece após a saída de Marco José da Silva, que retornou ao Tribunal de Contas do Estado, órgão de origem, a pedido da corte. Segundo a prefeitura, as mudanças fazem parte de uma reorganização administrativa da gestão. Outra novidade é a nomeação do advogado Ivan Echeverria Neto como novo controlador geral do município. A prefeitura afirmou que as alterações buscam garantir a continuidade dos trabalhos e, é claro, o funcionamento da administração municipal. Outras notícias durante a nossa programação.
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1: Para onde vamos hoje? Sou Dele Andressa.
2: Eu, Áureo Rigoni.
1: E esse é o Sol da Viagem. No episódio de hoje da série Beleza Sem Fim, vamos te falar de 5 paisagens naturais da Europa que parecem verdadeiras obras de arte.
3: Começaremos pela Suíça, terra de montanhas majestosas, sempre imponentes, cobertas de neve no inverno e floridas no verão. Lagos cristalinos e vilarejos charmosos por todos os lados.
1: Entre os destinos mais famosos estão Zermatt, Interlaken e Lucerna, que oferecem passeios em trens panorâmicos, atividades para todas as estações, com destaque ao inverno, com alguma das melhores estações de esqui da Europa.
3: Em Portugal, no Vale do Rio Douro, o homem aprendeu a lidar com os desafios, aliando-se aos cenários e produzindo vinhos de qualidade superior. No sul do país, o Algarve promove o encontro perfeito entre o dourado das falésias e o azul do mar.
1: Conectando esses extremos, o Alentejo é berço de vastos campos de oliveira. Uma beleza tranquila que convida à contemplação no final do verão. A paisagem dourada brilha sob o sol, enquanto no outono as colheitas convidam a acompanhar a produção do azeite.
3: Agora a Grécia, que nos conquista com as praias inesquecíveis no mar Egeu. Suas águas contrastam com as casinhas brancas nas encostas, deixando o cenário encantador.
1: Ao norte de Atenas, anota aí, Meteora, que pode ser definida como a simbiose perfeita entre morros e mosteiros, pois um dá existência ao outro, gerando uma beleza sem fim.
3: E para finalizar, a Noruega e seus fiordes. O difícil é saber quando impressionam mais quem os visita. No inverno, acompanhados pela neve. No verão, pelo sol da meia-noite. No outono, avermelhados. Ou na primavera, coloridos. O que você acha?
1: Cada um desses lugares revela uma face da Europa. É um mosaico de cenários únicos, onde a beleza não tem fim. Concorda? Você já visitou algum desses? Deixe-nos saber.
3: Quer saber aonde tem mais beleza sem fim? Então vem com a gente. Siga arroba o Som da Viagem nas redes sociais e canal YouTube e acompanhe a programação. Enquanto isso, aproveite o seu dia, faça valer a pena.

0: Gautier, Somebody That I Used To Know, agora 4h51, já já, último bloco aqui do Hora do Café e às 5 em ponto, Happy Hour.
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0: Beatles, Free as a Bird, fechando mais uma edição aqui do Hora do Café, tá de volta amanhã, às 4 da tarde.
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0: Muito bem, vamos juntos até às 7 horas da noite, trazendo música, informação, sua participação. Vamos juntos nesta quinta-feira, 23 de julho de 2026. Férias escolares fazem disparar emissão de autorização de viagem em Mato Grosso. SESIMT abre vagas de estágio para pessoas com 50 anos ou mais. Atenção, motorista. Cuiabá tem interdição no centro e Sinop ganha novo semáforo. Vamos juntos até às 7 horas da noite, inclusive hoje a Arena Pantanal recebendo o duelo entre Cuiabá e Atlético Goianiense nesta quinta-feira. Vamos lá, abrindo com Fleetwood Mac, Dreams. Daqui a pouquinho, clássico do ouvinte também, tem par de ingressos pro cinema. Aproveitar que tá chegando o final de semana, que tal você garantir um cineminha? Aí é por nossa conta os ingressos. É só pedir o seu clássico enquanto você ouve o Fleetwood Mac. Pensa aí no som que você quer ouvir.

0: Ô, Bip, a programação começou bem, hein? Se tiver como tocar um Ozzy aí, ia ser bom, hein?
1: Opa, já tá separado aqui, como clássico do ouvinte, você também pode sugerir a sua. Valeu, Sandro, valendo par de ingressos pro cinema. É isso aí. Aliás, eu tava ouvindo essa música aqui, o Cogumelo Plutão, Esperando na Janela, virada do século, virada do milênio. Isso aqui é de 2000, me lembro muito bem, porque toquei muito isso no rádio naquela época, e eu fazia algumas festas, e não tinha jeito. Tinha que tocar essa música, porque, assim, e principalmente as meninas adoravam essa música e tal. Se eu não me engano, naquela época fazia parte da trilha sonora de uma novela que estava fazendo muito sucesso, não vou lembrar o nome agora, mas é o famoso caso, e eu estava ouvindo ela aqui e lembrando de uma outra história, de uma banda fictícia, ela nunca existiu, mas é muito parecida à sonoridade. Lembra, essa coisa dessa melodia, chiclete, né, que pega, enfim, até fazendo esse melisma no começo aí e tal, mas é o famoso caso da banda One Hit Wonder, né? A banda de uma música só, acaba ficando refém daquela música. Acho que eles tentaram fazer outras coisas, mas sucesso igual essa aqui realmente não conseguiram. E coincidentemente, essa história de One Hit Wonder vem exatamente com essa música que eu acabei de mencionar aqui, que lembra ela, que é o The Wonders, That Thing You Do, que é uma banda que nunca existiu. A música tá no filme The Wonders, O Sonho Não Acabou, aquela história que ambienta os anos 60, mas é lançado em 1996. Quem dirigiu e escreveu o filme foi o Tom Hanks, inclusive. Na verdade, se você pegar a capa do filme, me lembro muito bem, parece uma new wave dos anos 80, sabe? E nos anos 90, e trazendo essa ideia da invasão britânica dos anos 60, né? É ambientado, inclusive, nessa época, e aí é quase que uma resposta americana para aquela invasão britânica e tal, mostrando a trajetória desde os clubes locais, turnês, eles vão rodando e tal. E essa música acabou indo pro rádio e todo mundo curtiu essa música, só que é uma banda que nunca existiu, ela só foi feita essa música exatamente pro filme, para mostrar aquela invasão britânica. A gente sabe de quem eles estavam falando, She Loves You, yeah, yeah. E aqui no Brasil a gente conheceu essa onda como os reis do yeah, yeah, yeah, justamente por She Loves You dos Beatles. E aí eu vou tocar a música aqui, vê se não parece.

0: Depois da série de dois, o One Hit Wonder, a gente chega no The Boss. Bruce Springsteen, o cara que coleciona uma série de hits na carreira. Só de lembrar do clipe dele com a Courtney Cox, dá vontade de sair dançando, né? Dançando no escuro, dançando no carro, dançando em qualquer lugar. Dancing in the Dark aqui no Happy Hour.
1: A música diz: o amor é o que você faz dele. E está nas entrelinhas a conquista. Faz parte do jogo do amor. Santana, Fit, Michelle Branch.

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2: Informações com o nosso repórter Fabrício Baldini. Oi, Fabrício.
3: Oi, Bip, boa tarde pra você e boa tarde pra você, ouvinte da Rádio Centro América FM. Você motorista que está aí sintonizado nesse momento para acompanhar, para se atualizar sobre o trânsito aqui na nossa capital e também em Várzea Grande. O trânsito, como sempre, continua exigindo um pouco de paciência e atenção em vários pontos da nossa região metropolitana. Em Várzea Grande, a situação começa a se complicar na Avenida da FEB, com lentidão no sentido ali aeroporto e centro, já devido ao horário. Em Cuiabá, a Avenida 15 de Novembro permanece bastante movimentada para quem segue em direção à Beira Rio, à região da Beira Rio, ou precisa acessar a Avenida da FEB. Também há um grande fluxo de veículos na região da Prainha. Atenção a você que passa por ali também, devido às obras do BRT. E há também um grande fluxo ali nas proximidades da região da Praça Bispo. Bip, volto com você aí no estúdio.
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4: 5 horas 23 minutos. Previsão do tempo para amanhã. Em Cuiabá, o dia será de sol com algumas nuvens e sem chuva. Temperatura mínima será de 22 graus, máxima chega aos 34. Sinop, a gente vai ter aí um dia de sol, muitas nuvens no céu. Temperatura alcança a mesma máxima de 34 graus. É esse tempo seco, difícil. Agora, para você ter uma ideia, 53% de umidade relativa do ar. De manhã, tava interessante até, mais de 80% por conta daquele clima que amanheceu, deu até uma esperança de seguir em frente ali, mantendo uma umidade, mas o sol já veio brilhando, como a gente conhece muito bem aqui em Mato Grosso, né? E com certeza em todo o estado aí, 29 graus agora na capital mato-grossense, com então umidade relativa do ar em 53%. Agora 5:24.

Muito bem, ó, muita gente pedindo aqui no clássico do ouvinte, ó, banda que vai estar aqui, banda americana, inclusive, muito importante no final dos anos 80, ali nos anos 90, avançou, muita gente acaba colocando também dentro daquele contexto de flashback e tudo mais, que é o Information Society, com grandes hits também ali, como eu falei, finalzinho dos anos 80, ao longo dos anos 80, mas que tinha uma perrada rock também, exatamente, além, na verdade, dos sintetizadores, da batida eletrônica, uma banda de pop rock. Agora, vamos retomar um pouco, a gente vai ouvir Information Society hoje, quer saber onde tudo começou, eletrificar, era orgânico e daí a coisa começou a andar diferente, os sintetizadores começaram a entrar na música e começou a ficar eletrônica, e aí quem começou essa onda toda foram os alemães do Kraftwerk, não só eles, né? Mas aqui a gente tem um exemplo clássico de 1977, The Model.

desse Pure Energy. Pure Energy, que fica tocando na música, uma coisa meio hipnótica, sabe? Nessa música é do Information Society, que é sensacional. É, What's on Your Mind? É, com Pure Energy ali no meio. Essa é uma fala do Dr. Spock, exatamente. Aliás, quando eles lançaram, até escolhi essa. Vocês viram o andamento aí nos riffs de guitarra? É uma banda de synth pop, new wave, que acabou entrando, então, nessa onda mais dance music, digamos assim, dos anos 90. Assim como o Depeche Mode também, né? Devido às suas proporções aí, o Depeche Mode tem uma parada mais consistente, num som mais cru ali, de Londres, até por conta dos lugares que cada uma dessas bandas vem. E o Leonard Nimoy, ele na época, que é o ator, ele morreu recentemente, até tem 10 ou 11 anos, foi uma comoção geral, todo mundo, pô, se lembra do Dr. Spock, Star Trek, espetacular, né? Quem ajudou essa música, então, é um sample de uma fala de um dos episódios em que o Dr. Spock, então, vai falando sobre seres que vão, então, se libertando da matéria e são pura energia. Sensacional essa associação, então, que o Information Society acabou fazendo ali em 1988, que essencialmente eles fizeram muito sucesso realmente no final dos anos 80, como eu falei, com essa. Tem um remix de Pure Energy que é sensacional. Think, que eles lançaram em 1990. Vamos lá, Running, que é um pouco antes ainda, de 84, 85. Walking Away, tem várias músicas e com certeza nenhuma delas irá faltar nesse final de semana aí na Chapada. Estarão aqui, estiveram em São Paulo dia 16 de julho, num baita show nesse mesmo combo aí com Snap e tudo mais. Então vai ser muito legal, um baita privilégio. Inclusive, gratuita a entrada para você assistir. São Paulo, porta fechada. Foi num. Eu não me lembro se foi no Tokyo Marine Hall, algum desses lugares aí. É mais fechado. Então vai ter aqui em Chapada dos Guimarães essa banda que acabou nessa curiosidade aí, colocando um sample do Dr. Spock, obviamente eram fãs, e pegou toda uma geração ali, uma galera também que curtia o Dr. Spock. Aí quem ajudou porque durante um tempo eles não podiam tocar, não, não,

0: tinha sido liberado colocar essa frase do Dr. Spock na música, porque tem direito autoral, nos Estados Unidos é muito sério, aqui no Brasil a gente sabe como funciona, mas nos Estados Unidos não acontece isso. E aí, quando ele pronuncia com o sample do Dr. Spock, a voz do Leonard Nimoy, tem aí uma marca registrada no negócio, né? E aí enfrentou aí alguns problemas, impasses de direitos autorais, por 6 meses a música ficou ali num impasse danado, quase que tem que retirar de cena. Quem é que ajudou? Aí olha que coisa, o filho do Leonard Nimoy, o Adam Nimoy, que era fã da banda, falou assim: poxa, pai, você consegue aí, né, colocar uma liberação, né, para os caras usarem e tal? E aí não é que ele conseguiu, cara. Exatamente, foi o filho do ator, do Dr. Spock, o Leonard Nimoy, quem fez a ponte aí pro Information Society poder seguir com essa música, que é um dos grandes hits aí na carreira do Information Society. Eles que estarão neste final de semana em Chapada dos Guimarães, junto com o Snap também. Outra banda, aí já é uma outra história, aí já é Eurodance, é outra conversa.
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0: Mas, obviamente, bom também, né? Pra galera que vai lá pra curtir essa onda aí, né? Essa geração que curtiu essas músicas, vai ser sensacional.
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Agora, 5h40, o negócio é o seguinte, eu recebi uma mensagem aqui, Juliana Hidarouco tinha pedido essa música ontem, amanhã sexta-feira, é dia de você fazer a programação inteira aqui do Happy Hour, desde as 5 até as 7. Então, como eu não tinha conseguido tocar a música dela e tal, e eu não posso ficar no débito aí, na dívida por muito tempo, né? Tenho que, enfim, cumprir aqui com a minha obrigação, certo? O Herculano, inclusive, grande beijo pra você, viu, Juliana, é fã do Information Society. Aí ele falou assim: e aí, vai vibrar com os sintetizadores hoje? Pode ser, precisa fazer uma aquecida. Vamos fazer o seguinte: vamos tocar uma das bandas muito importantes ali desse contexto dos sintetizadores. E eu sei que você gosta. E essa aqui é a pedra fundamental para isso, porque a gente tá falando do início dos anos 80. Uma das músicas mais tocadas nos clubes ingleses. A gente tinha o Estúdio 54 lá em Nova York, tocando onde a Disco Music comia solto, né? O negócio realmente tava assim, no auge. Só que aí os ingleses chegaram e falaram assim: ó, vamos sintetizar essa coisa. Quem começa isso, na verdade, é um italiano, o George Moroder. Mas história para um outro momento. Vamos já avançar para o início dos anos 80. Tears for Fears lança Pale Shelter. Essa aqui, se imagine um clube inglês dançando isso aqui. É espetacular, ó. Aumenta o volume.

0: Caraca, Bip, essa música do New Order aí, lembrei dos meus tempos de adolescente, que tinha as festas do centro comunitário e a gente ia no sábado à noite. Oh, viajei agora, hein? Obrigada por proporcionar essa emoção. Um abraço.
1: Imagino que muita gente tenha entrado nessa viagem também, porque não tem como, cada um com a sua história, a música acontece na nossa vida e se torna a nossa canção. A música como instituição, com seus gêneros, as suas vertentes, mas quando se torna uma canção pra nós, aí não tem jeito. A hora que a gente ouve, obviamente, vai remeter a momentos incríveis. O Cleverson, na verdade, tinha pedido essa música aqui e eu quero falar que amanhã a gente tem então a nossa programação todinha feita por você, mas aqui a gente faz rádio pra você que tá aí do outro lado, então aqui também no Feeling a gente procura então trazer um pouco do que eu recebo aqui pra toda a nossa audiência e eu imagino que você também ouvindo esse grande hit dos anos 80, que a gente tá falando em 1986, já que vocês gostam de muita história, aqui é um começo. Eles começaram com Blue Monday, exatamente no mesmo ano que o Tears for Fears, também conhecido de maneira muito carinhosa como Tears for Fears, em 1983, com Pale Shelter, porque estava estourando as casas noturnas lá na Inglaterra. E aí eu acabei tocando também essa música que o Cleverson pediu e tem tudo a ver com a conversa que a gente tá tendo aqui, final de semana agora, Information Society, aí a gente já ouviu, vai ter também o Snap, um lance de Eurodance, da Dance Music dos anos 90, isso tudo vai acontecer aqui do nosso lado e é muito legal ter eventos como esse e também a gente entender um pouco mais de onde surgiram essas sonoridades, essas bandas, pra você ter uma ideia, um jornalista no começo dos anos 80, ele era muito amigo dos caras do Joy Division, do Ian Curtis. Já contei várias vezes aqui a história, uma das grandes inspirações do Renato Russo e tal, e de muitas outras bandas no começo dos anos 80 no pós-punk. Ele fundou uma gravadora chamada Factory Records, porque não tinha gravadora que dava espaço para esse som naquela época. E aí ele se juntou com a banda depois do suicídio do Ian Curtis, né? Principalmente o Bernard Summer e o tecladista, esse sonzinho que você ouve, que é hipnotizante, esse sintetizador, o Gillian Gilbert é o responsável por toda essa sonoridade, eles estavam lá, né? O Peter Hook, o baixista, então toda essa pressão na música que a gente ouve e dá vontade de curtir e curtir e tudo mais, então esses caras começaram lá no início dos anos 80, na verdade ele lançou essa casa noturna chamada Hacienda, era um lugar abandonado, Depeche Mode tocou nesse lugar, muitas bandas tocaram lá e esse era o começo dos clubes e depois acabou ganhando o mundo inteiro, começando com o Estúdio 54 nos Estados Unidos em 77, lá em Nova York, com a Disco Music, e aí tem muita história ainda aí pela frente. 5h53, mas agora eu quero saber o seguinte, como é que está o trânsito? Para você que tá ouvindo a gente em 99.1 Cuiabá, 95.5 Sinop, também 96.6 Primavera do Leste, todo mundo sempre bem-vindo, vamos lá atualizar as informações do trânsito, Fabrício.
2: Oi, Bip, boa tarde mais uma vez para você, boa tarde motorista que está nos acompanhando neste momento sintonizado na Rádio Centro América. Vamos lá para Várzea Grande, um panorama do trânsito. Segundo a Guarda Municipal do município, hoje foram registrados no município 4 sinistros de trânsito, mas sem vítima, sem nenhuma intercorrência maior. Já o trânsito apresenta lentidão na Avenida Couto Magalhães, sentido centro, lentidão também na Avenida Filinto Miller, na lateral do shopping, na rotatória do aeroporto, sentido aeroporto. Há também uma pequena lentidão na Rua Pedro Padrocian, no cruzamento com a Avenida Filinto Miller, sentido os bairros de Várzea Grande. Lentidão na Avenida da FEB, no sentido da região do zero, devido... Como sempre, como nos outros dias já, as obras do BRT. Um congestionamento na Avenida Ulisses Pompeu, ali na rotatória que dá acesso à região do zero. Trânsito flui bem na Avenida Prefeito Murilo Domingos. Há também breve lentidão na Mário Andreasa, para quem vem de Cuiabá, e breve lentidão na Avenida Dom Orlando Chaves, para quem vem da região do Cristo Rei, no acesso à rotatória antes do viaduto Professor Isabel Campos. Nas pontes Maria Bocaiúva, Sérgio Mota e na ponte Sarita Baracá, o trânsito flui bem neste momento. Volto com você, Bipe.
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1: De volta em 2 minutos e meio.

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Esse solo é espetacular. E era uma das músicas preferidas da Rita Lee em vida, né? Olha isso. Steve Lukather é o nome dele. Da banda Toto. Já contei essa história aqui algumas vezes, né? Tinha acabado de fazer as sessões de estúdio para o álbum mais vendido da história e que não vai ser superado, que é o Thriller, porque nem tem como mais, era uma outra época, um outro momento, né? Segundo lugar mais vendido é o Back in Black do AC/DC, lançado 3 anos antes, né? Em 1980. Mas o Thriller do Michael Jackson é o mais vendido da história e ninguém vai conseguir superar. E a banda Toto tava lá, os irmãos Porcaro e também o Steve Lukather. A ideia foi de quem? Do Roberto de Carvalho. A Rita Lee, ela sempre se divertiu fazendo a música dela, mas fazendo com seriedade, com responsabilidade. Falando nisso, tem uma versão para você que gosta dessa música, ela tocando uma flauta transversal, é um negócio assim sensacional. E sempre foi característica da Rita Lee, desde a época dos Mutantes, inclusive quando ela se apresentou ali junto com o Gilberto Gil, Domingo no Parque. Foi a primeira aparição, assim, né, na TV, e todo mundo vendo a cara deles, né? O Arnaldo Batista, o Sérgio Dias, o irmão dele, e a Rita Lee, ali, experimentando vários instrumentos e tal. E ela ter sido demitida da banda, porque ela foi demitida da banda, foi a melhor coisa que aconteceu. Ela seguiu a vida dela, lançou o primeiro álbum, o Build Up, já no começo dos anos 70, se não me engano, 70 para 71, já abrindo bem. Depois veio o Fruto Proibido, né? Que é legal, incrível, que tem Ovelha Negra e tantos outros sons. Aliás, recentemente a gente perdeu o guitarrista que fez o solo em Ovelha Negra, já que a gente tá falando de solo, o Carlini, que foi grande parceiro, se juntou a essa banda chamada Tutti Frutti, e aí eles fizeram um álbum icônico em 1975, mas ela desde aquela época já experimentava muito e os caras queriam fazer um som virtuoso, que tava começando a ganhar força. 1967 é exatamente o começo da psicodelia. Veja como a nossa música estava toda conectada ao que estava acontecendo no mundo, principalmente no rock inglês, que era o rock progressivo. O Arnaldo Batista acreditava que a onda era rock progressivo naquela época. Ela falou: não, eu não acredito nisso. E não é verdade, cara, porque durou pouco tempo. O rock progressivo tem todo o seu mérito, toda a sua construção, inclusive até em alguns casos erudita. Os músicos precisam ser muito bons para conseguir executar, tanto é que fazer um show era uma grande dificuldade, né? Você reproduzir o que você tinha em estúdio e fazer show era realmente uma engenharia daquelas, um baita de um desafio. É daí que vem o punk e fala: ó, do it yourself, faz do jeito que der que a coisa vai rolar, que a galera quer ouvir o som. 6:05, e aí eles foram para Los Angeles e aí fizeram esse álbum aí. O Steve Lukather acabou tocando. E era uma banda pop, fazendo muito sucesso desde a segunda metade dos anos 70. Também souberam escolher os músicos para tocar aí. Demais, né? Roberto de Carvalho, Rita Lee. O Cuiabá entra em campo nesta quinta-feira, daqui a pouquinho, hein? 7:30 PM, no horário de Mato Grosso, na Arena Pantanal, para enfrentar o Atlético Goianiense pela 19ª rodada da Série B do Campeonato Brasileiro. Dourado tenta se recuperar da derrota para o Juventude e voltar a subir na tabela. O time mato-grossense é o 13º colocado, com 24 pontos, Dourado. Enquanto o Atlético Goianiense está em 10º, com 25. A partida terá transmissão aí pela Disney Plus e marca então o encerramento do primeiro turno da competição. E atenção, motorista, uma informação importante aqui, antes da gente fazer um breve intervalo, para você que está circulando pelas ruas da cidade, no centro de Cuiabá, precisa redobrar a atenção, hein? Neste fim de semana agora, a rua Comandante Costa segue interditada entre as ruas 24 de outubro e a Avenida Getúlio Vargas, por conta das obras da rede de esgoto. O bloqueio é realizado de sexta a domingo, sempre das 8:30 AM às 4:30 PM, com liberação da via no fim de cada dia de trabalho. Segundo a Águas Cuiabá, previstos no solo atrasaram a execução do serviço e tornaram necessária então a prorrogação da interdição. A recomendação é utilizar rotas alternativas para evitar congestionamento. Aí é o seguinte: joga no colo do motorista e se vira.

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4: 6:08, seguimos até às 19h, trazendo as principais informações do Brasil, do mundo, notícias da nossa cidade também, do nosso estado, aliás, daqui a pouquinho vou falar sobre uma situação pro motorista que tá em Sinop, tá bom? Tem também uma situação no centro de Sinop, já os detalhes e ainda... SESI MT abre vagas de estágio para pessoas com 50 anos ou mais. Tudo isso ainda nesta edição do Happy Hour. E já a gente fala dos indicadores econômicos, como se movimentou o mercado financeiro nesta quinta, 23 de julho. Seguimos com The Mission, Butterfly on a Wheel, 6:09.

Except that swims the door, que era para ter sido um excelente jogador de futebol americano, né? Ele é da Georgia. E aí o pai dele gostava muito, né? Enfim, que o filho ali naquele momento se destacasse e tal como jogador. Mas aí um professor do high school, nosso ensino médio, lá falou: olha, eu acho que você poderia se inscrever numa aula de teatro, musical. O que que você acha? Entra pro coral também, olha o que deu. 2023 é um dos grandes nomes da música pop atualmente, Ted Swims, aqui no Happy Hour, que poderia ter sido também um grande jogador de futebol americano, mas a música o acolheu. E outra coisa interessante, eu vi uma declaração do pai dele há um tempo atrás dizendo que as músicas que ele apresentou pro filho foram as músicas do Marvin Gaye, do Stevie Wonder e do Al Green. Daí dá pra gente ter uma ideia de onde vem toda essa pegada pop, R&B, né? Rhythm and Blues, Soul Music e tal. É isso, essa é a música do século XX, não tem o que negar. Soul Music realmente continua ainda reverberando até hoje, trazendo novos talentos. Ontem eu falei sobre isso a respeito da Olivia Dean, que do outro lado do Atlântico também, ali estudou na mesma escola, inclusive pública, lá da Adele, da Amy Winehouse. Elas cantam como Amy Winehouse, infelizmente, faleceu aos 27 anos em 2011, mas cantava como uma negra americana, uma potência de voz, o que é muito difícil, a gente sabe que é a característica da Soul Music, e realmente foi uma grande perda, mas Adele também fez muito sucesso e continua na atividade. Olivia Dean é uma grande promessa, tá aí já prestes. Tudo indica que vai gravar o tema, o novo tema do 007, aí carreira vai para um outro patamar, né? Aconteceu isso com a Billie Eilish também, a própria Adele. Agora 6 horas e 20 minutos, se você tem 50 anos ou mais e está em busca de uma oportunidade no mercado de trabalho, fique atento, hein? O SESI Mato Grosso está com inscrições abertas para a segunda edição do programa Um Senhor Estágio. São 5 vagas remuneradas em Cuiabá, Várzea Grande, Sinop e Rondonópolis, na área administrativo-financeira, com jornada de 6 horas por dia. As inscrições seguem até 31 de julho e devem ser feitas no portal oficial do programa. Os participantes ainda podem concorrer a bolsas de estudo para cursos técnicos do Senai ou MBA do Unisenai. Muito legal, hein? E atenção, falava de uma informação para você que está junto com a gente em 95.5, quem está em Sinop, ouvindo a Centro-América, ó, motorista que circula pelo centro de Sinop, precisa ficar atento aí, né? Atenta a uma mudança no trânsito. Já está em funcionamento o novo semáforo no cruzamento das avenidas Figueiras e Itaúbas. O equipamento opera em 3 tempos e traz novas regras para as conversões, com o objetivo de organizar o fluxo de veículos e aumentar a segurança. A orientação é redobrar a atenção à nova sinalização nos primeiros dias de funcionamento. A prefeitura também informou que o próximo semáforo será instalado no cruzamento das avenidas dos Jacarandás e das Figueiras. Nosso querido amigo, confrade, ouvinte, fã da Centro-América FM, Thiago Paiva, está ouvindo 95.5, está passando por Sorriso. Mandou uma mensagem aqui agora, dizendo que passou por um posto ali, e a Centro-América 95.5 está em som ambiente na conveniência. Grande abraço a todos da conveniência que colocaram a Centro-América FM aí para então receber os seus clientes. Muito obrigado. Vamos lá, 6h22, já já. Informação do trânsito para você aqui na sua Rádio Easy Rhythmics. Sweet Dreams.

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1: Informações com o nosso repórter Fabrício Baldini. Oi, Fabrício, bem-vindo mais uma vez.
2: Bip, boa noite para você, de volta com as informações do trânsito, atualizando você, motorista, que está sintonizado na Rádio Centro América nesse momento, para saber como está o trânsito aqui na capital. Outro ponto de atenção, também aqui na capital, é a rotatória que liga ali o Parque do Barbado à Estrada do Moinho, onde congestionamento também é registrado neste momento. Na Avenida Fernando Correia, vários pontos de congestionamento, sobretudo ali em frente ao 9º Batalhão, também na região da UFMT, do shopping, ali naquele entorno. Na Avenida Miguel Sutil, o fluxo também começa a ficar um pouco mais pesado para quem sai da Trincheira dos Trabalhadores em direção à Avenida Carmindo de Campos. Do outro lado, a fila de veículos também continua para os motoristas que precisam acessar o sentido da UPA do Leblon. Bip, volto com você aí no estúdio.
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rádio dos anos 80, o rock vinha grande do sul com nenhum de nós. Camila, eu falei inclusive o nome de uma coletânea muito famosa, com replicantes. Tinha Engenheiros do Havaí e, obviamente, também nenhum de nós. Agora, essa música em 1987, já como uma banda muito importante da cena do rock gaúcho, já fazendo um grande sucesso nos anos 80, nenhum de nós. Vai estar dia 31 de julho, no próximo final de semana, no Festival de Inverno da Chapada. Já falamos do Information Society. Aproveitar a música boa, de qualidade, mesmo que você já tenha visto, reviver com os amigos, com a família, sempre muito legal, né? 6h35, daqui a pouquinho tem clássico do ouvinte, valendo um par de ingressos pro cinema, como eu falei. Aproveitar e assistir Odisseia. Tô assim. Tô no hiperfoco perseguindo Odisseia. Quero ver. Muito bom, hein? Matt Damon, Christopher Nolan. 3 horas de filme. Tem que ir preparado, né? Descansado. Baita filme épico, muito legal. Level 42, Something About. Mas aí você escolhe o filme que você

Boa noite, VIP. Tudo bem? Satisfação em ouvir essa rádio, que é uma delícia. Eu queria um par de ingressos para assistir o Odisseia. Muito bom, realmente. E acompanhar o clássico.

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3: Muito bem, olha só, 6:40, o presidente dos Estados Unidos, Donald Trump, disse que estuda uma nova ofensiva militar de grande escala contra o Irã. Em entrevista, ele afirmou que o país ainda não sentiu dor suficiente e que uma decisão pode ser tomada em breve. Trump também disse que Israel participaria da operação imediatamente se fosse necessário. A declaração acontece em meio à escalada do conflito, que já deixou militares americanos mortos, levou a tensão no Oriente Médio e fez o preço do petróleo voltar a subir no mercado internacional. Bom, no mercado financeiro, o dólar subiu 0,65% e ficou em R$5,08. O euro também teve crescimento de 0,37% e é vendido a R$5,78. O Ibovespa subiu 0,46%.
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6:41. Autônomos, prestadores de serviços e parte dos produtores rurais ganharam mais tempo para se adaptar à reforma tributária. O governo federal adiou para 1º de janeiro de 2027 a obrigatoriedade de inscrição do CNPJ e da emissão de documentos fiscais para pessoas físicas enquadradas nas novas regras da CBS. Bom, a medida dá mais 6 meses para os contribuintes, para que os contribuintes e sistemas se preparem. A exigência vale apenas para quem exerce atividade econômica e ultrapassa os limites definidos pela legislação. Quem é MEI continua usando o CNPJ já existente sem qualquer mudança. Agora 6:40.

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3: Tudo bem? Hoje é dia de falar das cervejas do estilo Chocolate Cocoa Beer, que são as cervejas que têm adições de chocolate e cacau. É interessante porque esse estilo vem trazendo várias novidades para o mercado cervejeiro e vários estilos base pode ser adicionado cacau e chocolate. É o caso de American IPAs, Imperial Stouts, Imperial Porters, cervejas Belgian Dark Strong Ales, Belgian Double, enfim, vários estilos base podem ter adicionado e as cervejas ficam realmente muito saborosas. O que é importante notar e perceber é que, para ser considerado um estilo que tem adição realmente de chocolate e cacau, esse perfil sensorial precisa ser bem intenso ou ser predominante no sabor da cerveja. Então, para ser considerado uma cerveja desse estilo, o cacau e o chocolate tem que estar em evidência. Normalmente essas cervejas têm um nível de lúpulo um pouco mais suave, um pouco mais baixo, e corpo alcoólico que varia de intensidades. Nos estilos mais extremos a gente tem uma graduação alcoólica mais alta, e em estilos bases mais leves, graduação alcoólicas que chegam no máximo a 6%. É bem interessante porque esse tipo de cerveja, que era um pouco rejeitado pelo mercado, hoje se torna uma das grandes chamariz do mercado cervejeiro. Gostou do nosso programa de hoje? Nós vamos ficando por aqui, eu agradeço a sua audiência e você já sabe, cerveja é para descontrair com moderação e responsabilidade.
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2: Muito bem, fechando mais uma edição do Happy Hour, hoje é quinta, amanhã sexta-feira te espero aqui pra tocar a sua música, afinal de contas é você quem faz a programação amanhã, a partir das 5 da tarde até as 7 da noite, a gente se encontra aqui. Quem levou par de ingressos pro Cinépolis foi o Wilson, pediu pra tocar uma do Scorpions, pediu pra escolher Send Me an Angel, versão ao vivo aqui, valeu Wilson, até amanhã gente.

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3: 7:03.
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7: Gratidão, alegria e fé. Começando aqui mais uma edição de Clássicos da Original, hoje, quinta-feira, 23 de julho de 2026. Muito bom ter a sua companhia aí, sua audiência, onde você estiver. Recebo o meu feliz noite para você. E o meu carinho também, sempre, né? Porque é uma satisfação muito grande ter essa parceria. Privilégio, né, de poder te acompanhar, levar música boa aos seus ouvidos aí do outro lado. Deixa eu atualizar aqui nesse momento a temperatura em Cuiabá, 28 graus, 56% de umidade. Sinop com 28 graus e 49% de umidade. Primavera do Leste, 26 graus, 50% de umidade. Vamos juntos então, começando os clássicos por aqui até as 9 da noite. E lembrando a você que é fã da Central América FM, que hoje tem Mimo. Tem o par de ingressos pro cinema. Área VIP, viu? Ingressos VIP pro cinema. Mande a foto ou print da sua carteirinha de fã. Mande a mensagem com seu nome completo ou a senha. E a senha, né? Olha, eu quero cinema. Se você não tiver a carteirinha, para você participar aqui também. E o seu boa noite, que é sempre muito bem-vindo. Eros Ramazzotti, Tina Turner, Cose de la Vida, para abrir os clássicos da original de hoje.

Stay on this road, Zaha nos clássicos da original, que ainda trouxe Eros Ramazzotti e Tina Turner, Cose della Vita.

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2: 7:17.
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2: Já de volta por aqui, os clássicos da original na Centro América FM, a sua favorita. E lembrando aí, viu, tem um par de ingressos VIP do cinema hoje. Mande a mensagem para você concorrer aqui. Mande o seu boa noite também. Obrigado pela sua audiência. Os clássicos Elvis Presley, Bridge Over Troubled Water.

Raulzito, Raulzito nos clássicos da original, Contente Outra Vez, ainda Heart Secret e também Elvis Presley, Bridge Over Troubled Water.

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1: 7:30, Cuiabá.

Fácil de ouvir, Centro América FM Easy, por aqui a gente segue com clássicos da original, de volta aqui trazendo mais canções para você, The Corgis, Don't Look

0: I guess. That's what they call the blues. E Sir Elton John aqui nos clássicos da original, né? Ainda Paul McCartney, My Love, The Corgis, Don't Look Back.
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0: 7h44.
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0: Clássicos da original na noite dessa quinta-feira aí pra você que está comigo, sintonizando ou se conectando pela internet. Obrigado pela audiência. Estamos em rede, né? Com Sinop, Primavera do Leste também. Obrigado aí pela audiência de você, onde estiver acompanhando também. Pelo site, aplicativo e as plataformas de streaming, onde você consegue também acessar a Centro América FM e levar com você, né? 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Clássicos da original tem Brenda Russell, Piano in the Dark.

Moda de John Lennon fecha a primeira hora de clássicos da original. Também Fagner, Deslizes e Brenda Russell, Piano in the Dark. A gente curtiu aqui nesse bloco. E é hora de Pense Nisso, momento de reflexão da noite de hoje.

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1: No exercício profissional. Marcela, revoltada por precisar trabalhar desde muito cedo, não conseguia entender o porquê de muitas situações em sua vida. Adolescente, se tornou babá de um pequenino em meio período, depois da escola. Mais tarde, trocou essa função pela de empregada doméstica, tarefa em que se manteve até o matrimônio, quando passou a cuidar da própria casa. Como precisasse colaborar com a renda familiar, tendo um filho pequeno, ela se sentiu obrigada a fazer salgadinhos para vender. Depois, conseguiu trabalho como teleoperadora. Um sentimento, no entanto, era sempre o mesmo. Nada daquilo era o que desejava fazer. Optou por continuar os estudos e adentrou a universidade, cursando psicologia, no qual, finalmente, sentiu que eram valorizados os seus talentos. Todavia, guardava certa mágoa pelos trabalhos que tivera anteriormente. Em um de seus momentos difíceis, foi conversar com uma professora em quem confiava e expôs seus conflitos. Analisada a situação, a professora propôs que ela passasse em revista detalhada seu passado e pensasse no que aprendera em cada profissão que exercera. E Marcela relatou que, como babá, aprendera a cuidar de criança e observar o seu desenvolvimento. Como empregada doméstica, aprendera a cozinhar, limpar, lavar, passar a ferro. Fazendo salgadinhos, aprendera a administrar o dinheiro e a lidar com pessoas diferentes. Como teleoperadora, conhecera muita gente, melhorara a sua conversação e aprendera, principalmente, a escutar. A professora, que a ouvira com interesse, lhe perguntou então: você não percebeu que todas essas profissões estavam lhe preparando para o sucesso na área da psicologia? Ser babá lhe adiantou, na prática, um ponto básico, considerando que o curso que frequenta estuda esse período da vida humana. Enquanto empregada doméstica, você se preparou para cuidar de sua própria casa, também a respeitar os desejos e vontades dos outros. Como vendedora de salgadinhos, aprendeu a lidar com pessoas diferentes e com o dinheiro, uma tarefa que nos acompanha a vida toda. Como teleoperadora, aprendeu a escutar, que é o ponto primordial no exercício da psicologia. Marcela não teve opção senão concordar e concluir: é verdade. O exercício de tarefas nos são sempre importantes. Trabalho útil é sempre trabalho abençoado que nos prepara para a vida. Todo trabalho que produz o bem e o belo tem o seu valor. Tanto o trabalho braçal como o trabalho mental são talentos que Deus nos concede